0: principalmente de crianças mais velhas e adolescentes. A proposta, que permite o uso de nome afetivo por crianças e adolescentes sob guarda provisória, segue agora para o Senado Federal e, se for aprovada, pode ser sancionada pelo presidente da República e virar lei. Da Rádio Câmara de Brasília, Mônica Tati.
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2: Segurança Pública.
3: Avançou na Comissão de Constituição e Justiça da Câmara a proposta que reduz a maioridade penal para 16 anos. Para Sérgio Turra, do PP do Rio Grande do Sul, a medida acaba com a possibilidade de criminosos de alta periculosidade se esconderem na menoridade.
4: O deputado critica a oposição de esquerda à proposta, argumentando que ela protege criminosos, indo contra o interesse público e a segurança da sociedade. Sérgio Turra menciona o apoio popular à medida, que será analisada agora por uma comissão especial antes de ir à votação no plenário.
3: Sargento Faur, do PL do Paraná, celebra a aprovação na CCJ da PEC que reduz a maioridade penal. O congressista afirma que a medida é um primeiro passo para responsabilizar adolescentes de 16 e 17 anos envolvidos em crimes graves.
4: Sargento Faúl sustenta que a punição de adolescentes infratores busca proteger principalmente os jovens que estudam e trabalham. Ele lembra que a PEC ainda precisa passar por comissão especial e pelo plenário da Câmara em 2 turnos antes de seguir para o Senado.
3: José Rocha, do União da Bahia, celebra o Dia da Marinha, comemorado em 11 de junho. O parlamentar ressalta o papel histórico da corporação e exalta suas ações humanitárias operadas em rios de regiões isoladas para levar desenvolvimento e promover a integração nacional.
4: Presidente da Frente Parlamentar de Apoio ao Programa Antártico Brasileiro, José Rocha, ressalta a importância da Força Naval na proteção de quase 6 milhões de quilômetros quadrados da Amazônia Azul e defende investimentos em tecnologia como a construção de submarinos e fragatas.
3: Termina agora o Jornal Câmara dos Deputados, produzido pela Rádio Câmara, com trabalhos técnicos de Wellington Teles e apresentação de Val Monteiro e Luciana Vieira. Uma boa noite para você.
4: Você fica com as notícias do Tribunal de Contas da União. Boa noite.
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2: 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Boa noite.

0: daqui a pouquinho. Noite da Onda.
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1: Pois é, vamos de informação porque a Tunísia protagonizou a primeira mudança de comando técnico dos Jogos Internacionais de 2026. A Federação Tunisiana de Futebol anunciou a saída de Sabri Lamouti poucas horas após a derrota por 5-1 para a Suécia pela primeira rodada do Grupo F. A decisão chamou atenção pelo momento em que foi tomada, já que a seleção ainda mantém chances matemáticas de avançar para a próxima fase da competição. Lamouti deixa o cargo após apenas 5 partidas à frente da equipe. O treinador acumulou uma vitória, um empate e 3 derrotas no período. Antes do início da competição, a Tunísia havia sido derrotada por Áustria e Bélgica, empatado com o Canadá e vencido o Haiti em amistoso preparatório. A federação ainda não divulgou quem será o responsável por comandar a equipe nos próximos compromissos.
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0: Onda Livre, boa noite. A partir de agora tem eu, Thiago Marquezine.
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0: Tá na onda? Tá com tudo.
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0: É, Noite da Onda que está no ar para você em 105,3. Vamos juntos até meia-noite com muito mais sucessos no seu rádio, com a melhor programação em 105,3. Você, claro, faz essa Noite da Onda ficar muito mais gostosa se estiver em companhia junto comigo por aqui na melhor programação, tá bom? Então fica comigo, essa Noite da Onda só tá começando com as melhores músicas.

0: fechando nossa primeira sequência. Bora para um rápido intervalo. Volto já, rapidinho.
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0: Tá na onda, tá com tudo, já estamos de volta e bora seguir por aqui. Solta aí, produção, essa é boa demais.

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1: Onda Livre, boa noite, 9:49.

0: Fechando mais uma sequência, aquele intervalo rapidinho, já já tem muito mais aqui na sua Noite da Onda. 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
0: Onda Livre, boa noite. Por aqui segue Thiago Marquezine, vamos juntos até a meia-noite.
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0: Abrindo mais uma hora com as melhores músicas pra você, essa é a sua Noite da Onda. Lembrando que a partir das 11 horas tem Onda Romântica. Bora que tem mais.

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0: Pra fechar mais uma sequência esperta, aquele rápido break. Você não tira o ouvido do rádio, não sai daí não.
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0: 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Onda Livre, boa noite. Tá na Onda, tá com tudo. Já estamos de volta, ó. Já tá seguindo Onda Livre no Instagram? @ Onda Livre FM. Nós estamos no Insta, hein? Deixa o seu seguir por lá e o seu like no fanpage facebook.com/Onda Livre FM. Combinado? Bora com mais sucessos.

0: fechando a noite da onda e logo após o intervalo tem o quê? Onda Romântica pra você.
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0: Onda Livre, boa noite. Por aqui segue Thiago Marquezine e vamos juntos até a meia-noite.
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0: Onda Romântica.
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0: Onda Romântica. Abrindo mais uma edição do nosso Onda Romântica por aqui. Bora falar de amor, bora mexer com o seu coração nessa noite gostosa que só tá começando.
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0: Fechando nossa primeira sequência com esse grande sucesso, o Onda Romântica volta já.
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0: A Ideira deixa Onda Romântica. Um beijo carinhoso pra você. Até amanhã.
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1: Não tem jeito, meu compadre. Vambora. Ela vacilou comigo, nós estamos aí, né? Tudo certo.

0: Livre, 2:21. Bom dia.
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2: Estresse, pressão no trabalho e problemas de ergonomia passaram a exigir mais atenção dos pequenos negócios. Uma atualização das normas de segurança e saúde no trabalho determina que as empresas considerem esses fatores na gestão dos riscos ocupacionais. As exigências variam conforme o porte e atividade de cada empresa. Para orientar os empreendedores, o Sebrae alerta para a importância de conhecer as novas regras e manter a documentação em dia. Segundo o analista de competitividade e especialista em direito tributário do Sebrae, Edgar Fernandes, o momento é de adaptação às mudanças.
3: Os pequenos negócios vão ter que começar a observar as atualizações que foram trazidas pela NR1, que trata sobre gerenciamento de riscos ocupacionais relacionados a riscos psicossociais e de ergonomia. Essas exigências já estão sendo cobradas a partir de 26 de maio deste ano, tá?
2: Mesmo quando houver dispensa de documentos formais, o Sebrae recomenda que os negócios façam um levantamento dos riscos existentes, incluindo situações de estresse, pressão excessiva, postura inadequada e atividades repetitivas. Também é importante registrar medidas preventivas, promover treinamentos básicos e manter a documentação atualizada. Edgar Fernandes alerta que o descumprimento das exigências podem trazer consequências para a empresa.
3: É muito importante observar todas essas questões colocadas pela NR1 e cumprir com zelo, tá? Por quê? Porque as empresas podem ser penalizadas, tá? Com a fiscalização trabalhista, podem ter interdições, multadas e tudo mais. Então é muito importante observar com rigor toda essa questão que está na NR1 relacionadas aos riscos ocupacionais.
2: Entre as medidas previstas na atualização da norma estão ações de combate ao assédio, promoção da igualdade no ambiente de trabalho, apoio psicológico aos trabalhadores e capacitação de lideranças para reduzir situações de sofrimento mental nas equipes. Para mais informações, os empreendedores podem procurar os canais de atendimento do Sebrae. Agência Rádio Web, produção e reportagem, Virgínia Alves.
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2: A produção brasileira de grãos deve bater um novo recorde em 2026. Projeção da Conab fala em uma colheita total de quase 359 milhões de toneladas, alta de 1,8%, ou cerca de 6 milhões a mais que no ano passado. Caso o crescimento se confirme, ele será puxado por uma área de cultivo 2,2% maior, de 83 milhões e 500 mil hectares, já que o rendimento médio das plantações deve encolher 0,3%. Da Rádio 2, Humberto Ferretti.
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3: 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Bom dia.
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0: Onda Livre, 3h24. Bom dia!
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2: O mês de junho tem sido marcado por poucos negócios no mercado do algodão em pluma, consequência de uma série de fatores, como a falta de um acordo entre compradores e vendedores sobre o preço, o feriado prolongado de Corpus Christi na semana retrasada e a queda das cotações internacionais. Com isso, há uma pressão por valores menores também no Brasil. Dados do CPEA indicam que a libra peso é negociada pouco abaixo de R$4,20. Da Rádio 2, Humberto Ferretti.
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0: Onda Livre, bom dia. Faltando 15 para as 4.
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2: O transbordamento dos rios na capital paulista concentra um dos principais riscos climáticos. Segundo estudo feito pela Guy Carpenter e Oliver Wyman para o Sindicato das Seguradoras de São Paulo. O estudo indica que aproximadamente 3 milhões e 300 mil residências e mais de 300 mil estabelecimentos comerciais e industriais estão potencialmente expostos a inundações e alagamentos na capital paulista. Roberto Santos, presidente do Conselho Diretor da CNSEG, a Confederação Nacional das Seguradoras, afirma que o estudo contribui ainda mais para políticas públicas de prevenção contra riscos climáticos.
3: É uma ferramenta tecnológica que permite a cidade de São Paulo mapear exatamente a partir de que medida que ela adota numa determinada região, qual o impacto que isso tem no que diz respeito à prevenção a danos climáticos, né? Então, essa parceria é muito importante porque ela inaugura uma nova fase, postura do mercado segurador em relação às emergências climáticas. Uma vez que a gente sai de uma postura reativa em relação a essa situação, para uma postura proativa, deixando de cuidar apenas da reparação dos danos para a prevenção dos danos causados pelos danos climáticos.
2: O estudo também apontou que uma em cada 10 pessoas que vivem em habitações vulneráveis está exposta a alto risco de alagamento. Pedro Farme de Amoedi, CEO da Guy Carpenter, pontuou que além da avaliação de riscos, o estudo busca contribuir para a construção de uma agenda de conscientização entre o poder público e o setor segurador.
4: A mudança climática está trazendo os novos danos, né? Novas áreas, novos tipos de risco vão impactar. Então, como que eu vou trazer e ajudar o poder público a planejar essas obras, não olhando para os últimos 100 anos, mas olhando para os próximos? De aumentar a proteção de seguro, incêndio, queimada, seca, deslizamento, desmoronamento. Então, todas essas camadas de danos já estão na plataforma. Para que o ente público de cada cidade, mas especialmente aqui em São Paulo, o primeiro lugar que esse estudo foi feito, ele possa analisar, primeiro, que intempere essa região está exposta, que tipo de risco eu tenho nessa região.
2: Experiências internacionais mostram que desastres em decorrência das mudanças climáticas já afetam investimentos, economia, saúde, alimentos, produtividade e o crescimento econômico por longos anos. Para mais conteúdos como este, acesse o site Notícias do Seguro. Agência Rádio Web, produção e reportagem. Karina Chagas.
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0: Rodriguinho!
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0: Vibra aqui na Onda 422. Bom dia!
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2: Um programa gratuito para quem busca capacitação em tecnologia com foco em inteligência artificial está com as inscrições na reta final. A 10ª edição do UAN, o Oracle Next Education, oferece 32 mil bolsas de estudo para pessoas a partir de 18 anos que desejam entrar ou migrar para o setor de tecnologia, mesmo sem experiência prévia. Mais de 600 mil pessoas na América Latina já foram impactadas pela iniciativa da empresa de tecnologia Oracle, realizada em parceria com a Alura e a FIAP. Amanda Gelenbauskas, que é head do programa na América Latina, destaca a proposta.
3: O futuro do trabalho será de quem entende como aplicar a inteligência artificial para gerar valor. Com o UAN, estamos respondendo a essa demanda urgente, acelerando a empregabilidade e o desenvolvimento de uma competência fundamental para qualquer carreira.
2: O processo seletivo inclui uma imersão prática de 5 dias. Nela, os participantes aprendem a construir o próprio agente de inteligência artificial e a aplicar a tecnologia em desafios reais. A formação também contempla conteúdos sobre tecnologias utilizadas no desenvolvimento de soluções de IA e preparação para certificações da área. As inscrições são gratuitas e podem ser feitas pelo site oficial do Oracle Next Education. Grupo Rádio Web 25 anos. Áudio que amplifica conexões. Produção e reportagem, Bruno Moreira.
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0: Onda Livre, 4h53, dia pro você, campeã!
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2: O preço da tilápia praticamente estacionou nas últimas semanas, com oferta e demanda equilibradas. O consumo interno perdeu força, mas as exportações aumentaram. Quando se analisa cada uma das principais praças produtoras de tilápia, até dá para identificar queda de preço em umas e alta em outras. Mas dados do CPEA indicam que o valor do quilo, no geral, vai de pouco menos de R$ 9 no oeste do Paraná a R$ 10 na divisa entre São Paulo e Mato Grosso do Sul. Da Rádio 2, Humberto Ferretti.
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0: daqui a pouquinho, Memória Sertaneja.
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0: mais uma edição do Memória Sertaneja, rapaz, o tanto que é bom estar aqui com vocês, né? Madrugada bruta, demais da conta, você já tá preparando pra mais um dia de labuta, graças a Deus, né, meu compadre velho? Porteira que ela vai abrindo, o nosso Memória Sertaneja tem sempre uma ofertagem dos amigos do Jardim São Pedro Supermercados, vai tá feliz demais de poder já começar trazendo essa cantiga linda pra vocês, rapaz. Isso aqui é do tempo que seu Madruga devia só aluguelzinho lá no Chave, ó. Apreciei, bom dia pra você.
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1: Energia boa, rapaz. Esse amor, hein, Santana?

0: medo ficar sem uma cervejinha tendo uma vizinha dessa, hein?
1: Onda Livre, Capial, agora 5h29, dia Parque Sorto.
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0: onda livre, meus compadres, tá na onda, tá com tudo. 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
2: A inflação em maio no Brasil desacelerou em relação ao resultado de abril. Os números mais recentes do IBGE sobre o IPCA, que é o indicador considerado a inflação oficial do país, mostram que ele fechou o mês de maio em 0,58%, contra 0,67% em abril. Mas vale destacar o comportamento do grupo Alimentação e Bebidas, que é o de maior peso na composição da inflação, e foi o grupo que mais pressionou a alta do custo de vida no mês passado, com taxa de 1,33% e 0,29 ponto percentual de impacto. O grupo respondeu por metade do resultado do mês. A alimentação no domicílio, por exemplo, avançou 1,65%. Contribuíram para esse resultado principalmente o encarecimento de praticamente 45% da batata inglesa, de mais de 20% do tomate e de 16,8% da cebola, além da alta próxima a 1,5% do preço médio das carnes. Segundo o IBGE, além de questões relacionadas à menor oferta, a influência do valor do frete por conta da alta dos combustíveis também ajuda a explicar esses encarecimentos. Depois do grupo Alimentação e Bebidas, os grupos de Habitação e Saúde e Cuidados Pessoais foram os que mais pressionaram a inflação em maio. Com o resultado do mês passado, o IPCA agora acumula alta de 3,20% no ano, e nos últimos 12 meses, o índice ficou em 4,72%, acima dos 4,39% dos 12 meses imediatamente anteriores e já extrapolando o limite máximo da meta estabelecida para este ano, que é de 4,5%. Da Rádio 2, Milena Abreu.
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0: Livre, falta 20 minutinhos para 6 horas. Um ótimo dia aqui na Onda.
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0: Onda Livre, 5 horas 47 minutos. Pra você madrinhado aqui na Onda, um ótimo dia!
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0: companheirada, falta 10 minutos para 6 da manhã. Tá na hora aí, menino, bom dia.
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2: O percentual de famílias endividadas no Brasil subiu em maio e bateu recorde pelo quinto mês seguido. De acordo com a pesquisa de endividamento e inadimplência do consumidor, a PEIC, realizada pela Confederação Nacional do Comércio de Bens, Serviços e Turismo, 81,6% das famílias do país terminaram o mês de maio com dívidas. Em abril, para comparação, o percentual de endividados era de 80,9% e, em maio do ano passado, de 78,2%. Vale lembrar que o indicador apurado pela CNC considera dívidas em atraso ou não no cheque predatado, no cartão de crédito, no cheque especial, em carnê de lojas, empréstimos e financiamentos. O maior endividamento no cartão de crédito foi apontado pela CNC como um dos fatores de maior atenção. O cartão, que é a modalidade de crédito que tem a taxa mais elevada do mercado, concentra quase 85% das dívidas dos brasileiros. Com relação às famílias com dívida em atraso, os inadimplentes, o monitoramento realizado mensalmente pela CNC mostra que o indicador também avançou no mês passado e atingiu o maior patamar dos últimos 6 meses, 29,9%. Já a parcela de famílias que declaram não ter condições de pagar suas contas em atraso e que, portanto, vão permanecer inadimplentes, fechou o mês de maio em 12,3%. Ainda de acordo com a pesquisa, em média, os endividados do país terminaram o quinto mês do ano com 29,3% da renda, quase um terço, comprometida com dívidas. Da Rádio 2, Milena Abreu.
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0: Onda Livre, faltando 1 para 6. Bom dia pra você.
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0: padre tá na onda, tá com tudo, menino. 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
2: A campanha de conscientização sobre o glaucoma mobilizou o país ao longo do mês de maio, com uma ação ampliada dos oftalmologistas. O Conselho Brasileiro de Oftalmologia e a Sociedade Brasileira de Glaucoma promoveram a iniciativa 24 Horas pelo Glaucoma, que neste ano se estendeu por 24 dias de cuidado e conscientização. O objetivo foi alertar a população sobre uma doença silenciosa, que é a principal causa de cegueira irreversível no mundo. Durante o período, foram realizadas atividades presenciais em diversas capitais do Brasil, além da publicação de conteúdos educativos na internet. A causa foi abraçada por celebridades, que reforçaram a importância do diagnóstico precoce. Um deles, o ator Marcos Pasquim, lembrou que é possível diminuir as chances de ter glaucoma.
3: E para evitar esse problema, tem alguns caminhos, como ter uma vida saudável, evitar o uso prolongado de remédios com corticoides e fazer visitas regulares ao oftalmologista. Na consulta, o médico vai avaliar o seu caso e ver como anda a pressão de dentro do seu olho. Se a medida for alta, aí ele pode dar início ao tratamento. E com isso, caem as chances de você desenvolver danos graves, como a cegueira.
2: Entre os principais fatores de risco do glaucoma estão histórico familiar, idade acima de 40 anos, alta miopia e maior predisposição em pessoas asiáticas e negras. O ator Márcio Garcia destacou que alguns cuidados podem melhorar a qualidade de vida de quem já convive com a doença.
4: Apesar de não ter cura, o glaucoma pode ser controlado. Então converse com o seu médico oftalmologista e faça seus exames de rotina. O diagnóstico precoce é o melhor caminho para manter o glaucoma sob controle e preservar você de olhos abertos para o mundo.
2: No Brasil, estima-se que cerca de 1,7 milhão de pessoas convivem com o glaucoma. Vale lembrar que o SUS oferece tratamento gratuito para a doença. A campanha do Conselho Brasileiro de Oftalmologia e da Sociedade Brasileira de Glaucoma contou com o apoio de mais de 100 instituições públicas e privadas, que iluminaram na cor verde mais de 80 pontos turísticos, prédios e monumentos. Para mais informações, acesse o site www.24diaspeloglaucoma.com.br. Agência Rádio Web, produção e reportagem, Valquíria Rios.
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2: O investimento paranaense em rodovias e estradas em concreto, que recentemente foi apontado como modelo a ser seguido, ultrapassou 5 bilhões e 100 milhões de reais, com 979,5 km de pavimento. As obras englobam desde grandes rodovias, que cortam o estado, a estradas rurais e metropolitanas. Segundo o governador Ratinho Júnior, essas obras aumentam a segurança de quem trafega e reduzem os custos de manutenção devido à durabilidade do pavimento em concreto. Ele ainda ressalta que a reestruturação rodoviária paranense era uma necessidade antiga.
3: São obras muito importantes para o estado do Paraná e obras estruturantes. São obras que há 30 até 40 anos se esperava que acontecesse.
2: Do total de quilometragem em concreto, pouco mais de 780 quilômetros são em rodovias estaduais, que representam um investimento de quase 4 bilhões e 500 milhões de reais. Elas incluem restaurações, ampliações e duplicações, com destaque para a PRC-280, no sudoeste do Paraná. O governador lembra que esse é o maior trecho contínuo de rodovia em concreto do Brasil, com 142 quilômetros, entre General Carneiro e Pato Branco.
3: Uma rodovia importantíssima para o Paraná, importantíssima para o Sudoeste, e era um compromisso que eu tinha de fazer essa obra, uma obra moderna, né? Porque quando eu assumi o governo, a PR-280 era a pior rodovia do estado do Paraná. Era pior em acidentes, era pior em número de mortes, era pior em número de buracos, era uma rodovia que estava totalmente destruída e só o RECAP não ia resolver o problema dessa rodovia. Então nós fomos atrás de ver o que o mundo estava fazendo de mais tecnológico, de inovação, para trazer para cá.
2: Dentre todas as obras, quase 190 quilômetros já estão concluídos e liberados para circulação sem restrições. Outros 329 quilômetros estão em execução e há 40 quilômetros de obras licitadas aguardando ordem de serviço. Agência Rádio Web, de Curitiba, William Sopa.
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22: Nas dicas para evitar acidentes de trânsito, o celular deve ficar fora de alcance. O celular é uma companhia e tanto, mas ao dirigir ele só serve para desviar a atenção e causar acidentes. Chamadas de voz, rede social ou jogos são alguns dos artifícios de distração que o motorista insiste em fazer uso. As dicas para evitar um acidente de trânsito são claras. Celular e direção definitivamente não combinam, nem com o sinal fechado. E ainda dói no bolso e na CNH. A infração é gravíssima e gera 7 pontos na sua carteira.
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0: livre, cabocada, 7 horas, meus patrão, alto astral e o trio Parada Dura aqui, findando as labutas do nosso Memória Sertaneja. Daqui a pouquinho, já vamos começar aqui o Onda Sertaneja, com muita dica bacana pra você, daquele jeitão que se aprecia e que você gosta demais. E também, vamos falar aqui do Feirão Car Show, mais Banco BV, hein? Que vai prosseguindo em teste domingão. Vamos trazer essa dica pra você do meu amigo Fratello por aqui também.
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9: Onda Livre, compadre, bora lá então, rapaz. Estamos chegando no batidão do nosso Onda Sertaneja, hein? Prazerzaço estar aqui junto com vocês em mais uma empreitada nesta terça-feira, 16 do mês de junho. Estaremos junto de agora até as 9 da manhã, proseando, trazendo aquelas cantigas brutas pra você, meu patrão, né? 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Tamo junto, caboclo! E você vai junto com nós, né? Barata viva não atravessa galinheiro não, compadre. Aqui é o mais melhor limão do sertanejo do sertão. Pra começar muito bem, tem aqui a torcida no coração.

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Dali pro meus compadres, 7:17, bruto do bruto, não bule nas minhas gavetas, hein? É, rapaz, acabou que ficou bravo aí, né não? Seguinte, meus patrão, aqui nós vai prosseguindo, o nosso Onda Sertaneja também teve aí, né? O Edson Curtis, mais o Togrossinho Matia, 24 horas, amor, essa aí tocava no radinho do 14 bis, né? A aeromoça do 14 bis, apoiava lá pro Santo Dumont. 7:18, a gente traz sempre muito mais informação para você aqui no 105,3. Agora tem aqui o nosso Onda Esportiva, né?

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1: Tudo bem, Cavocada, estreia de seleções estreladas e de jogadores em destaque em competições europeias, asiáticas, né? Marcam esta terça-feira na Copa, né? É, meu compadre, véio. Então escute só, os confrontos vão ver elencos e grupos do grupo I e J também. Primeira partida será no Nova Jersey, Cabi campeã França, do quarteto Mbappé, o Dembélé, o Doué e o Olise, né? Se eu não falei errado, é mais ou menos isso aí, que vai enfrentar o Senegal, enquanto a tricampeã argentina, sob o comando do Messi, vai encerrar a programagem contra a Argélia no Kansas City, rapa!
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1: Onda Livre, 7:22. Bom dia, professor!
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0: meus compadres, 7h24, Bruto Véis, temos de volta por aqui no batidão do nosso Onda Sertaneja, rapaz. 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
0: Agora tem Jorge Matheus por aqui, os meninos, bom dia pra você!

0: Livre, compadre, 7:37, César Menotti, o Fabiano, Deus me livre, aqui no nosso Onda Sertaneja, as mil a moda pra você. 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Muito bem, bruto velho. 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
4: Valeu, Cavalcada da Farta, 20 para as 8. Bom dia.
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4: Onda Livre, meus compadre, farta 15 minutos pras 8, bruto do bruto. Bom dia pra você, rapaz. 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
0: Vai agora 8:01, bom dia, Porcosor!
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8: Onda Livre, compadre, 8:04. Nós já estamos de volta, rapaz. 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
2: Olá, Livre Cabocada, 8h23, bom dia.
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5: 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Elimine os hábitos prejudiciais. Ter consciência de que os hábitos ruins prejudicam a saúde é o primeiro passo para uma mudança substancial rumo a uma vida mais saudável. Dormir e se alimentar bem, fazer atividade física regularmente, são algumas das iniciativas básicas para essa mudança. Substituir hábitos ruins por bons faz parte de um processo de reeducação. Especialistas indicam que apenas eliminar um pensamento não significa que deixamos de pensar em certa coisa. Por exemplo, se a pessoa quer parar de fumar, não adianta apenas falar para si mesmo que não vai mais fumar. O cérebro continua a visualizar o cigarro e o corpo sente a dependência química que o cigarro produz. O ideal é substituir, por exemplo, o cigarro por uma bala e o álcool por água. 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
2: Onda Livre, compadre, 8h25. E aí, Bruto do Bruto, estamos de volta, Cabocada, prossegue o nosso batidão. 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Tamo junto, meus amigos lá do sítio Colônia 1, no Alto da Serra, meu amigo Otávio, Adriana, meu patrão, e toda a Famiage te esperando você todos os dias também, os amigos do sítio Colônia, abração pra vocês aí, um ótimo dia, bom dia de labuta!

0: Compadre, 8 horas 37 minutos. Patrícia Manuela, chama o Samu, creme. Eita, pra você balangar aí mais que língua de cobra nage, hein? Isso aí fez mais barulho que duas caveiras sapateando um catira num telhado de zinco. Mais ou menos assim, né? 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
5: Onda Livre, meus compadres, falta 15 minutos para as 9 da manhã. De volta por aqui o nosso Onda Sertaneja, troteando e proseando com vocês, né, rapaz? Chamando aqui um bom dia especial, pessoal que tá curtindo aqui a onda. O Gustavo, o Caio, um forte abraço aqui a todos lá do PCD, né? Obrigado aí também pela companhiagem aqui, o carinho, né? Também, que mais aqui? A Elaine participando com a gente, o Marco Martim. Fala, Marcão! Abraço pra você, compadre! Bom dia aí, meu amigo! Quem mais? Aqui a Sandra também, a Ana Maria. Obrigado, meu amigo Mula. O Mulão também já tá por aqui também curtindo. O Rafael já pediu uma moda aqui também, né, Rafael? Abraço aí pra você, compadre velho. A Sol também tá participando aqui. Sol, obrigado aí pelo carinho também, viu? O meu amigo Eduardo Rodrigues, lá da Estratégia também, todos os dias curtindo a onda. Letícia também por lá, obrigado aí meu amigo Dimas e o Guilherme também, lá botando e curtindo a onda. Essa aqui é pra vocês, ó.
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0: Cada 9:02. Mas quer terminar com a galera? Tá nervoso, vai pescar. Não tinha aqui, não achei, rapaz. É pegar ela aqui, não deu tempo. Seguinte, cabocada, findando as labutas do nosso programa Rústico Demais, o nosso Onda Sertaneja desta terça-feira, 16 do mês de junho. Vem chegar a festa da manhã com a mensagem do dia, com horóscopo e com muito mais pra você ficar felizão nesta manhã de terça-feira, até porque tristeza não paga conta. Fique com Deus. Obrigado, Jardim São Pedro, supermercado. Hã? Ah, você quer que eu traga notícia? Então, peraí. É que tava querendo atrasar muito aqui, mas...
1: Pode ir embora.
0: Não, agora eu quero fazer notícia. Agora eu vou fazer notícia. Eu já tinha separado aqui, inclusive, uma notícia pra fazer, nesse momento aqui. Então, nós vamos fazer ela agora, nesse momento. Que tá chegando mais notícia.
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0: Onda Notícia. Muito bem, previsão do... Previsão do tempo para essa terça-feira. E hoje vamos ter sorteio do Guilherme.

0: Pinguim tá de jaqueta por aí.
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0: 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É, caso o pinguim ficar em cima da geladeira. Agora ele tá no fogão a lenha lá pra dar uma esquentada. Vem chegando a festa da manhã com o meu compadre Guina Santos, que está felizão da vida e vai trazer muita informação, muita cantiga maravilhosa, alto astral pra você. Não é aquela música do trio Parada Dura, alto astral, não. Alto astral do compadre Guina Santos, que chega com tudo, com seu bonezão da Rodeway que ele está usando neste momento. E também com toda a energia deste maravilhoso apresentador, que é o meu compadre Guina Santos, de todos os dias, que está sempre aqui comigo, que quase não limpa muito o fumo de mim, e que quase... Ah, foi embora, tá bom então. Valeu, turma!
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6: Onda Livre, bom dia pra você. Está no ar mais uma edição aqui da Festa da Manhã. Seja muito bem-vindo. Boa terça-feira pra você, 16 de junho de 2026. Até meio-dia tem pra você então as melhores músicas, sempre com a sua participação aqui. Ó, manda aí seu beijão, fique à vontade. Daqui a pouquinho tem sorteio de muito mais prêmios pra você. As melhores promoções estão aqui. As previsões astrais daqui a pouquinho pra você também. Fica ligado. Vamos falar aqui da sua novela favorita. Também aniversariantes do dia. Manda o nome de quem você conhece. Tá fazendo aniversário hoje pra participar aqui na festa da manhã. Se você tá fazendo aniversário também, manda aqui seu nome que a gente vai mandar os parabéns, né? Durante a festa da manhã. 19996494351 é o WhatsApp da Onda. Pra você mandar o alôzão aqui pra quem você quiser também o seu bom dia. Vamos deixar essa manhã aqui muito mais gostosa nesta terça-feira, 16 de junho. E a gente já começa com a mensagem do dia.
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6: Bora com tudo com a mensagem de hoje desta terça-feira. Com o tempo a gente entende que nem tudo sai do jeito que queria. Mas talvez tenha saído exatamente do jeito que precisava acontecer. Algumas dores ensinaram, algumas perdas protegeram e alguns finais impediram destruições maiores lá na frente. Ficar preso ao e se rouba a chance de viver o agora. A vida não anda para trás, ela ensina, molda, transforma e segue. E talvez maturidade seja justamente parar de lutar contra o passado e começar a confiar mais no caminho que a vida escolheu mostrar. Siga em frente, pense nisso, leve isso para sua vida. Bom dia. E já está no ar mais uma edição da Festa da Manhã.
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6: Bom dia para você. Começando com Daniel.

Viva Livre, bom dia pra você, 9h22, Max Oliver, meus braços na programação aqui pra você, também Rio Negro Solimões e Lucas Morato, do jeito que eu tô. Bom, daqui a pouquinho tem aqui pra você também todas as informações, tudo que acontece na cidade, na região, no Brasil, no mundo, tem aqui na festa da manhã pra você, portanto fica ligado, tá? Vamos começar com as primeiras previsões astrais. Bom dia, Ariano, Ariana, bom dia pra você. Retome uma conversa adiada com um parente carinhosamente ou um assunto de moradia que espera resposta. O dia cobra postura madura nos assuntos de família e adiar só prolonga o incômodo. Invista em mais conforto, dívida é uma despesa, de vida, ou melhor, né? De vida e uma despesa ou faça manutenções na casa. No amor, o clima é de romance. Se estiver só, poderá se apaixonar logo, logo. Touro, bom dia pra você. Diga com calma o que tá engasgado, tá? Uma conversa com o irmão, vizinho ou colega próximo poderá tocar em um assunto antigo que poderá ser resolvido com bom acordo. Em caso, o clima fica acolhedor. Um jantarzinho gostoso, boa música ou toques criativos na decoração mudarão o astral. Gestos generosos aproximarão alguém da família. Gêmeos, bom dia para você. Faça as contas antes de topar um programa em grupo ou contribuir com uma vaquinha entre amigos. Colabore dentro do que for possível, sem constrangimento. Conversa franca sobre valores evitará mal entendido. Troca de mensagens com gente querida animará o clima. Então planeje aí o orçamento e organize a vida financeira. Bom dia para você que é de câncer. Bom momento para se posicionar, expor uma opinião e bater o martelo em uma decisão que vinha amadurecendo. Uma cobrança no trabalho poderá pesar. Responda com seriedade e se valorize. Colaborações chegarão na hora certa. Uma proposta profissional poderá vir na direção dos sonhos. Daqui a pouquinho mais previsões astrais para você aqui na festa da manhã. Vamos seguindo com Gustavo Lima. 60 segundos. Bom dia, boa terça-feira.

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Bom dia pra você, 9:36, Péricles. Ana Castela, Simplesmente Acontece, aqui na programação da Festa da Manhã pra você, nesta terça-feira. Mandar um bom dia especial aqui pra toda a equipe, todo o pessoal da Uniodonto Piracicaba, aniversário da Uniodonto Piracicaba hoje, chegando aos 44 anos, né? A Uniodonto Piracicaba, que completa hoje 44 anos de atividades. Lembrando que a iniciativa surgiu em 16 de junho de 1982. A todos os funcionários, colaboradores, então, parabéns, né? A toda a diretoria também. Então, aniversário da Uniodonto Piracicaba, 44 anos. Fica aqui o nosso abraço carinhoso, em nome de toda a equipe da Onda, parabéns, né? Em nome de toda a diretoria aqui da Onda também. Obrigado aí pela parceria sempre, né? Bom dia a todos aí, dia de comemoração na Uniodonto Piracicaba. Vamos com mais previsões astrais. Bom dia para você que é de Leão. O dia poderá parecer confuso com demandas das relações de uma viagem ou projetos futuros, hein? No trabalho, resolva o essencial sem se espalhar em mil frentes. Sonhos e intuições trarão pistas valiosas sobre o próximo passo. Evento em outro lugar ou imersão na arte e atividades criativas alimentarão a alma. Cuide da beleza e renove o visual. Virgem, bom dia para você. Quebre a rotina, aceite convites de amigos, decida uma viagem e dê sabor de aventura à vida. Será um ótimo momento para tirar uns dias de férias ou fazer atividades em outra localidade. Você também poderá se inscrever em um curso online, né, e ampliar aí a sua rede. Encontros carinhosos manterão o astral em alta. Libra, bom dia para você. Demandas profissionais pedirão organização e decisões maduras. Uma entrega, uma reunião com sócio, entrevista ou definição de rumo vai fortalecer sua posição. Amigos trarão leveza entre uma tarefa e outra. Dicas de uma pessoa querida poderão abrir uma porta importante para você. Escorpião, bom dia. Revise datas, valores e documentos de uma viagem ou curso. Apesar da vontade de quebrar a rotina, ajuste prazos. A agenda e a saúde terão a palavra final. Um alinhamento decisivo com a pessoa amada ou sócio ajudará na logística. No trabalho, mais prestígio e estabilidade. Programe as próximas ações e aumente sua exposição. Daqui a pouquinho, as últimas previsões astrais para você aqui na programação da Festa da Manhã. João Neto e Frederico, Maiara e Maraíza, bom dia para vocês.

0: Bom dia, 9h45 na programação da Festa da Manhã, hein? Fechando essa sequência aqui com Juan e Leandro, Danilo e Davi, fofoca do ano, gente, vamos para os primeiros prêmios de hoje, tá na hora de ganhar, né?
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0: Tá chegando o prêmio pra você, camiseta torcida da onda, pra você torcer pelo Brasil, essa linda camiseta, tá participando do sorteio, fez a inscrição, então tá na hora de ganhar. Boa sorte pra você, quem tá faturando essa camiseta já pode retirar, é a Bárbara, final telefone 86, parabéns Bárbara. Bárbara, sortuda, sua camiseta, torcida da onda. Já está aqui disponível para você, só passar por aqui na onda para retirar, tá certo? E a produção fala com você também, a qualquer momento vai ter mais sorteios, muito mais camisetas durante toda a programação. Portanto, fica ligado, hein? Tem mais prêmios de montão para você também. A qualquer momento tem sorteio para você aqui, ó, de ingressos para o cinema no Shopping Piracicaba. Por isso, fique ligado e boa sorte!
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8: Daqui a pouquinho tem sorteio.
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8: Vamos nessa! Vai, Brasil!
7: Bom dia!
8: Bom dia, bom dia pra você! Sexta-feira tem Brasil em campo novamente. Será que agora vai? É, primeiro jogo empatou, hein? Vamos nessa, vamos torcer, quem sabe, né? Pensamento positivo aí, que tudo dá certo. Manda um beijão aqui pra Karine, na sintonia, Flaviane também, obrigado pela participação, Roseli, bom dia, todo o pessoal, toda a família também, né? Vamos então para as últimas previsões astrais. Sagitariano, Sagitariano, bom dia para você. Mudanças virão para melhor nesta fase. Desenhe estratégias de trabalho, inicie um projeto ou reformule investimentos. Gastos com filhos, lazer ou atividades extras vão colocar escolhas na mesa. Defina prioridades e ajuste a programação. Com orçamento resolvido, o clima fica leve de novo. No amor, uma viagem a dois vai intensificar a paixão. Capricórnio, bom dia para você. A pessoa amada pedirá uma definição, um assunto de família pesará na balança. Equilibrar a balança vai testar sua flexibilidade. Avalie os dois lados e não se comprometa com o que não poderá cumprir. Uma conversa honesta sobre planos e limites colocará a relação em outro patamar. A vida íntima ganhará mais intensidade com carinho e surpresa gostosa. Aquário, bom dia para você. Programe a agenda e confirme compromissos antes de sair. Um horário trocado, um combinado mal escrito ou uma mensagem sem resposta poderá dificultar o dia, tá? Reorganize compromissos sem abrir mão do autocuidado. O corpo e a saúde também merecem atenção. A rotina em ordem, a cabeça ficará leve. Criatividade e sucesso em alta. E pra gente finalizar, tem peixes, bom dia. O amor estará inspirador, já o bolso pedirá ajustes nas contas. Programa com filhos, um presente ou investimento em um projeto autoral precisará caber no orçamento. Escolha o que for essencial e corte, né, aquela coisinha que não precisa. Você sabe disso, né? Pois é, é hora de você dar aquela organizada. Uma conversa direta resolverá um assunto em minutos. Curta as coisas boas da vida sem estourar o seu orçamento. Ficando por aqui as previsões astrais, de volta amanhã, a partir das 9 da manhã.

0: Livre, bom dia pra você. 10 e 12, Marvila. Nike shortinho aqui na programação. Fechando aqui mais uma sequência. Depois do intervalo já tem aqui também os aniversariantes do dia. Já tem os parabéns aqui a todos os aniversariantes nessa manhã com a gente aqui na programação.
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0: E atenção, hein? As inscrições para o Exame Nacional de Avaliação da Formação Médica, ENAMED 2026, começaram ontem, né? Irão até o dia 29 de junho. O cadastro deve ser feito exclusivamente pelo sistema ENAMED. A prova será aplicada em 13 de setembro em todos os estados e também no Distrito Federal. No mesmo período de inscrição, os participantes também poderão solicitar atendimento especializado e tratamento pelo nome social. O ENAMED é obrigatório para estudantes concluintes dos cursos de medicina avaliados pelo Exame Nacional de Desempenho dos Estudantes ENAD 2026, desde que tenham sido habilitados e inscritos pelas instituições de ensino. A participação também é obrigatória para estudantes do quarto ano de medicina inscritos pelas faculdades, né? Então, mais informação durante a nossa programação, a gente vai atualizando essa e outras informações.
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4: Onda Livre, bom dia, 10h16.
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4: Bom dia. Onda Livre, bom dia pra você, 10h18. Vamos ver se tem sorteio, hein? Tem par de ingressos aqui para o Termas de São Pedro, pra você passar um dia inteirinho lá, se divertindo. Você mais um acompanhante, fez inscrição pelo site, pelo app, fez o Insta da Onda. Boa sorte, tá na hora de ganhar, né? Lembrando, tem que seguir a Onda Livre no Instagram também, arroba Onda Livre FM. Quem tá se dando bem agora, levando um par de ingressos, é o João Henrique. Final telefone 09. Parabéns, João. Já pode passar na Onda para retirar. Esse par de ingressos aqui já é seu. A produção também fala com você para orientar aí para a retirada dos ingressos, tá bom? Obrigadão aí pela sua participação. E você sabe que estamos aqui, ó, na torcida pelo Brasil, e tem o nosso tema para você cantar junto com a gente. Bom dia, 10h20.

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Livre, bom dia pra você, 10h32, Zenete e Cristiano, cadeira cativa, também Gustavo Lima, TV, Matheus e Cauã, Lauana Prado e Cristiano Araújo. 10h32, tá na hora de mandar os parabéns, né? Você que tá fazendo aniversário hoje, nesta terça-feira, 16 de junho. Parabéns a Amanda Kellen do Algodoal, parabéns também Ana Carolina, completando mais um ano de vida, Ana Cláudia no centro, tem Ana Júlia também no Santa Rosa, Antônia Aparecida Bela Vista fazendo aniversário hoje, a Bruna Fernanda também faz aniversário, parabéns Camila Cristina do Campestre, parabéns, felicidades, muita paz, muita saúde, a Carolina de Andrade também na Vila Sônia, o Diogo Alves do Glebas, também quem faz aniversário hoje a Ediane Carolina. No Parque Orlando 3, no centro. Também quem faz aniversário, a Edivânia, parabéns. É, Elisângela Mariano, também no Kobayashi, completando mais um ano de vida hoje. A Stephanie Vila Independência, parabéns. No centro, a Franciane Shirley. Quem completa mais um ano de vida também, parabéns a Gabriela Garcia, no Recanto. A Gabriela, ou melhor, Gabriele Cidade Alta, também faz aniversário hoje. Parabéns a Jaqueline do Jardim Alvorada. Joyce Barbosa do Piracicamirim e José Chagas em Santa Terezinha, todos fazendo aniversário, parabéns, felicidades, muita paz, muita saúde, são os votos aqui de toda a turma da onda. E a gente vai seguindo trazendo mais músicas para você nesta manhã de terça-feira. Continue participando, sempre deixando aqui a nossa manhã muito mais gostosa. Luan Santana, a dor desse amor para todos os aniversariantes do dia.

dia pra você, 10h45, mais um dia de sol. Fala mansa aqui na programação, hein? Pois é, mais um sucesso aqui na programação pra você, né? Essa música que mistura aí otimismo, ritmo dançante e energia positiva. Aí Fala Mansa na programação da festa da manhã, hein? Ó, daqui a pouquinho vamos fazer mais sorteios, mais prêmios aqui pra você que tá participando das melhores promoções. 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Fez inscrição? Vou ficar ligado, já já tem sorteio pra você. Já já também vamos trazer aqui o resumo da sua novela favorita, hein? Vamos com Jorge Mateus na programação nesta terça-feira, Querendo Te Amar. Bom dia, cidade! Bom dia a toda a região!

Onda Livre, bom dia pra você, faltando 5 para as 11, Gustavo Lima, Luiz Fonse, Vagabundo, também Zé Felipe, Ana Castela, Sua Boca Mente. Já aqui mais uma sequência de muita música, alegria pra você, na festa da manhã. Já tem um resumo da sua novela das 9.

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1: Muito bem, vamos atualizando tudo que rola na Copa. Hoje os jogos, né? 16 de junho pela fase de grupos da Copa do Mundo são válidos pelo grupos I e J, com destaque para a estreia de seleções favoritas como a França e a Argentina. Atenção aí para os horários no fuso oficial de Brasília, né? Do grupo I, França e Senegal às 16h. Também pelo grupo I, Iraque e Noruega às 19h. E no grupo J, Argentina e Argélia às 22h. Tá aí estreando hoje, então, Argentina e França, né? Duas seleções aí que são favoritas em busca do caneco.
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1: Onda Livre, bom dia, 11 horas.
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1: Onda Livre, bom dia pra você. 11 horas, 1 minuto. Boa terça-feira. Bom dia pra você, mandar um beijão pra Rose aqui, ó, na sintonia com a gente. Chega junto, obrigado pela sua participação aqui sempre, tá? Uma ótima manhã. Simbora por aqui, quem mais tá chegando, participando com a gente, tem a Juliana no Mário Dedini, a Larissa por aqui também, né? Letícia em Santa Terezinha, tem também aqui a Lorena nos Alemães, obrigado também pela participação, Luana, no Jardim Progresso. Terçou, hein? Terça-feira aí de muita alegria aqui na programação da Onda. Já eu vou trazer aqui tudo que acontece na sua novela favorita, mas agora tá na hora de curtir, ó. Simone Mendes. Festa. Direitos iguais. Bom dia.

0: Livre, bom dia pra você, 11h14. Quem sente saudade sou eu, Maiara e Maraíza, hein? Boa terça-feira pra você aqui na programação. Cleiton, Romário, Zé Neto e Cristiano. Não namora também Zezé de Camargo e Luciano.
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0: Vamos então para o resumo de hoje, capítulo de Quem Ama Cuida. Capítulo de desta terça-feira, Helenice se sente mal diante de Otoniel ao saber que o marido prejudicou Adriana. Tom recebe dinheiro de Ademir por ter seguido as instruções do advogado no depoimento. Pedro fica surpreso ao ser procurado por Dora. Rosa e Helenice enfrentam Tom. Silvana procura Ademir para dizer que tem medo do que Pilar e Ulisses possam tramar contra Tiago. Bruna cede ao pedido de Tiago para dar uma chance aos dois. E Kleber deixa claro a Brigitte que não quer nada com ela. Aí o resumão da novela Quem Ama Cuida. Logo mais, você fica sabendo primeiro aqui na programação da Festa da Manhã, no Papo de Novela. Vamos seguindo com Ferrugem? Arrepentidaço. Bom dia pra você. Boa terça-feira.

0: Onda Livre, bom dia pra você, 11:25, Fred Fabrício, te amar é meu talento, aqui na programação da Festa da Manhã, fechando aqui mais uma sequência. Mandar um bom dia aqui, obrigado a Maria Pereira, sempre na sintonia, tem a Ana Maria por aqui também, as mineiras, né, maravilhosas, sempre participando aqui todas as manhãs da programação. Obrigado aí pelo carinho, a sintonia. Também a Eduarda tá por aqui, a Arituza, bom dia para você, obrigado aí pela participação. Liliana também tá na sintonia com a gente, ótima quinta-feira, obrigado aí pela participação. Tá sempre mandando aqui lindas mensagens também.
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0: Muito bem, atualizando para você o mercado financeiro, o dólar inverteu o sinal negativo visto na primeira hora do pregão e passou a operar em alta nesta terça-feira, com um avanço de 0,13% perto das 10:30 da manhã, cotado a R$ 5,07. Já o Ibovespa, principal índice da Bolsa Brasileira, operava em queda de 0,49% no mesmo horário, aos 169.587 pontos. O novo acordo de paz entre os Estados Unidos e o Irã continua a gerar expectativas nos mercados financeiros.
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2: Onda Livre, bom dia, 11:29.
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0: Bom dia! Onda Livre, bom dia, 11:31. Vamos nessa, vamos trazer o resumão aqui da novela Coração Acelerado pra você conferir logo mais e fica sabendo primeiro aqui.
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0: sabe. Se é Papo de Novela, vamos nessa então, Coração Acelerado, capítulo desta terça-feira. Alaorzinho confronta Zilá sobre seu romance com Ronei. João Raul reduz, deduz que Nayane tenha enviado o bilhete para Grado em seu nome. Irene não gosta do comportamento evasivo de Valmir. Janete conversa com Alaorzinho sobre a vitória de Zilá no Grupo Amaral. Adilson pressiona Valmir. Alaorzinho propõe uma parceria entre Alô Balada e Zuzanete. E Leandro pede um tempo para Grado. Agrado decide cantar sua música com João Raul. Resumo de hoje, então, capítulo de Coração Acelerado aqui pra você. Bom dia! Murilo Rufi.
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1: Onda Livre, bom dia pra você, 11h43, ignora Felipe Rodrigo, também menos é mais champanhe, o Gustavo Lima aqui na programação. Daqui a pouquinho tem as melhores do passado de volta, de presente pra você, na onda da saudade, hein? Agora tem Henrique e Juliano, cuida bem dela, bom dia.

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1: Mundo Livre, bom dia, 11:53. Tiaguinho, pensamentos intrusivos. Para fechar aqui mais uma edição da Festa da Manhã. De volta amanhã bem cedinho a partir das 9. Antes de finalizar, tem prêmio para você.
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1: Ora, vamos nessa então, hein? Quem vai se dar bem vai levar para casa esse super kit Empório Mr. Beef e Onda Livre. Tá participando da promoção? 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Quem tá se dando bem é a Karen. Final telefone 58. Parabéns para você. Produção, entre em contato. E esse kit Mr. Beef já é seu, presentão da onda, hein? A qualquer momento vai ter mais sorteios, portanto, fique ligado e participe você também.
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1: Onda Livre, bom dia, 11:56.
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1: Onda Livre, está na onda, está com tudo. Boa tarde para você, começando mais uma edição aqui, na onda da saudade, com os clássicos do sertanejo, sempre com a sua participação também, tá? Através do WhatsApp, pelas redes sociais, fique à vontade. E a qualquer momento vamos ter mais sorteios aqui, mais prêmios nesta terça-feira. Vamos começar com Zezé de Camargo e Luciano.

0: Onda Livre, bom dia pra você, meio-dia 14, Chitãozinho, Chororó, Nuvem de Lágrimas. Também, pra que TV Edson Hudson na programação, Leandro, Leonardo e Zezé de Camargo e Luciano. Mandar um grande abraço aqui ao Rafael no Algodual, na sintonia. Tem o Orlando por aqui também, na Paulista, o Newton, né? Todo mundo na sintonia. A Nayara também no Vale do Sol. Muito obrigado, boa tarde, boa terça-feira. Daqui a pouquinho tô de volta trazendo muito mais música.
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0: Onda Livre, boa tarde pra você, meio-dia e 19. Manda aqui um beijão pra Maísa, né? Na sintonia, todo o pessoal no Tatuapé. Tem a Michele por aqui também, Maria Eduarda. Obrigado aí pela sua participação também. E a Manuela tá pedindo música aqui, daqui a pouquinho a gente rola pra você. Obrigado aí pela sua participação. Bora participar também das promoções da Onda pelo site ondalivre.com.br. Segue a Onda Livre no Instagram, arroba Onda Livre FM.
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0: Valeu, boa tarde pra você, meio-dia e 36. Lendas, milionário Marciano, aqui ainda ontem chorei de saudade, chora não. Também Daniel, Guilherme Santiago, Chico Rei Paraná e Juliano César, nessa tarde de terça-feira, na onda da saudade, bombando do jeito que você gosta aqui com as melhores músicas, né? Mandar um beijão pra Luciana Aline, o João tá por aqui juntinho com a gente, ótima tarde, Rita, obrigado pelo carinho, Fernando também, todo mundo sempre, né? Participando aqui pelo WhatsApp da Onda 19996494351, seguindo a Onda Livre no Insta também, arroba Onda Livre FM, tá? Elisângela, Ana Cláudia, boa tarde pra vocês, meninas. Simbora com Pedro e Thiago, toque de mágica.
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0: Onda Livre, boa tarde, faltando 5 para 1. 2 corações e 1 história, Zezé de Camargo e Luciano, também Leandro e Leonardo, desculpe, mas eu vou chorar, teve Rick Renner, Chitãozinho e Chororó por aqui, falando das paredes, finalizando, né? Mais uma edição na Onda da Saudade, que volta amanhã a partir do 12:00, com muita música, alegria, os grandes sucessos que marcaram época e também com as lindas regravações, né? Na sequência, quem chega é ele, Thiago Marquezine, até as 5 da tarde, essa tarde terça-feira, com muitos prêmios para você também nas promoções da Onda. Tá participando? Fique ligado que a qualquer momento tem mais sorteios pra você, tá? Um beijo carinhoso e a gente se fala amanhã aqui na Onda.
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17: Onda Livre, boa tarde. A partir de agora tem eu, Thiago Marquezine.
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17: E aí, minha gente, tudo bem com vocês? Uma hora em ponto. Estamos chegando a partir de agora no comando da tarde da onda. Sou eu, Thiago Marquezine, junto com você a partir de agora até as 5 horas da tarde com muito mais sucessos na programação. É a tarde da onda mais gostosa da sua programação. É a tarde do seu rádio com muito mais músicas, é a tarde do seu rádio com muito mais prêmios, é a tarde da sua companhia. Muito obrigado pelo carinho da sua audiência, você que escolhe estar na Onda Livre neste momento, venha comigo e nós vamos juntinhos até umas 5 horas por aqui, sempre com muito sucesso, né? Muita música mesmo, a produção caprichou nos prêmios, então se você quer ganhar, eu quero ganhar, Thiago, fácil, vai lá pro site app, face ou insta da Onda, inscreva-se e boa sorte pra você, tá bom? Daqui a pouquinho tem muitos sorteios pra você aqui na tarde da Onda, tem super onda com uma atrás da outra sem parar. E você de ouvido ligado comigo, vem que a tarde da onda tá começando ao som de Fernando e Fabiana e Panda. Não é só terminar, uma e um.

0: minha Marília Mendonça cantando por aqui. Leão, sucesso pra você. Rolou também Gabi, Acostumou Errado. Fernando e Fabiano com Panda, Não É Só Terminar. E essa Tarde da Onda, com uma atrás da outra, pra você muito mais sucessos, hein? Tô aguardando a sua participação aqui no nosso WhatsApp. Já tá on. Manda o seu oi por aqui. Manda o seu boa tarde. 996494351 996494351. Participe comigo aqui na Onda, mandando seu boa tarde, seu beijo, dedica a programação, fique à vontade, viu? O Zap da Tarde na Onda é assim, é de portas abertas pra você interagir, curtir junto comigo aqui a programação, fechou? Bora de Vini Drummond, que a música não para.
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0: Que música linda, hein? Rolou por aqui também, Vini Drummond, próximo erro. E assim a gente fecha por aqui nossa primeiríssima sequência nessa tarde que só está começando. Vamos pro intervalo, hein? Na volta, já tem pra você Super Onda com uma atrás da outra sem parar. E você na sintonia comigo participando. Mande mensagens 996494355. 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
15: Onda Livre, boa tarde, 1h21, já estamos de volta para você com mais tarde da Onda. Vamos que vamos, meu povo. Deixa eu mandar um beijão aqui pra galera do WhatsApp da Onda. Oi, Thiago, boa tarde. Quero mandar um abraço pra Ana Amélia, que tá acompanhando vocês. Pedir um sucesso aqui na programação, que tá curtindo junto com você. Valeu, Fernanda. Fernanda Brancati tá na sintonia com a gente. Beijo carinhoso. Minha querida amiga Ana Maria também tá na sintonia. O Edu, a esposa em São Pedro, Amara também. Meu caro querido amigo Augusto César Alves, sempre na sintonia aqui na tarde da Onda. Alô, Aretuza, sei que sempre tá ouvindo também. Super beijo pra você, Aretuza. Tá na sintonia junto com a gente. A minha querida Liliana de Rio Claro, saudades da participação dela por aqui. Beijo pra você, Liliana. Uma excelente terça-feira por aí, viu? Super beijo no seu coração, toda a turma em Rio Claro também. Tamo junto, alô, Rio Clarenses. A Onda tem audiência de montão aí, né? Que beleza, beijo pra vocês aí, viu? Vamos com mais, que tem Super Onda chegando.
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15: Bora que é uma atrás da outra sem parar e a gente começa. Você sabe, hein? Sexta-feira tem Brasil em campo e a torcida da Onda tá com tudo e tá no...

0: junto com a gente na torcida pelo Brasil. 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

Duda aqui na Super Onda. Pra você, Lara Mil Versões, Lucas Luco Mozão, pra gente relembrar. E o nosso tema aqui da torcida no coração, que a gente tá, né, em clima de Brasil. Em clima de torcida da onda pelo nosso Brasilzão. Vai, Brasil! Que beleza! Deixa eu mandar um beijão aqui no WhatsApp da onda. Minha querida Márcia Nazato, tudo bem, Márcia? Abençoada terça-feira pra você, viu? Beijo no seu coração e toda a turma aí em Rio das Pedras também. Tamo junto, Marcinha. Beijo carinhoso pra você, viu? Daqui a pouquinho tem sorteios, hein, minha galera? Então, deixa de acessar nosso site, app, face ou insta, não. Que daqui a pouquinho eu já vou liberar pra você par de ingressos da promoção na Onda do Termas de São Pedro. Tem kit azulinho também chegando aqui na programação da Onda. Que mais, produção? Camiseta da torcida da Onda também. Então, inscreva-se e boa sorte, viu? Se tem uma coisa que não falta aqui na programação da Onda, é prêmios. Então vai lá pro nosso site, app, face ou insta, faz sua inscrição e boa sorte. Deixa eu mandar mais um beijão aqui pra minha querida que tá na sintonia comigo, a Luciana Balbino. Super beijo também, obrigado pela participação, tamo junto. Valeu demais o carinho por aqui. Super alô especial também pra minha querida Luzia, tá participando junto com a gente. Alô, Mula! Sei que meu querido Mula sempre tá ligado também. Super abração pra você, meu amigo. Obrigado pela participação, viu? Quem mais? É minha querida Ana Amélia, também tá curtindo junto com a gente. Um beijo carinhoso pra você. Pediu aqui Gustavo Mioto. Chapa nós, Ana Amélia. Beijo carinhoso pra você aí, viu? Vamos relembrar e matar a saudade dele? Cristiano Araújo. É com ela que eu estou. 1h36.

0: Pera Unge, Henrique e Juliano, Manafalsa, teve Menos é Mais por aqui, Champagne, também Christian Ralf, sou eu, Bia Frazo, Imperfeita e Cristiano Araújo, é com ela que eu estou. Muito mais sucesso por aqui na programação da nossa tarde da onda. Abração aqui, Mula, fala meu querido, super abraço pra você, Antônio Silva, sempre ligadaço aqui na programação com a gente, nosso caro querido Mula também. Tamo junto, hein? Bora demais, continuem participando, 996494351.
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0: Onda Livre, boa tarde, 2:02, Gustavo Lima na Hora de Amar, que sucesso aqui na Onda para fechar nossa primeira sequência e primeira edição da Super Onda, hein? Que coisa boa, teve Kaique, Coração Não É de Aço também, Kleber Cauã, Mil Adjetivos. Bora pro intervalo, daqui a pouquinho tem muito mais, você continua participando comigo e na volta já tem beijo, não sai daí não! 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
1: Onda Livre, boa tarde. Por aqui segue Thiago Marquezine. Vamos juntos até às 5 por aqui.
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1: Muito bem, 2:08, já estamos de volta e vamos abrindo mais uma sequência da tarde da Onda por aqui até às 5 para você. Tem música de montão ainda, hein? Daqui a pouquinho tem mais uma edição para você da Super Onda com uma atrás da outra sem parar. E agora tem sorteio.
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1: Simbora, bora que tá saindo por aqui pra você agora, na tarde da onda, kit azulinho, pra você deixar tudo limpinho. Laurindo Lana, final do telefone 59 do bairro Javari 1. Parabéns, Laurindo, esse kit da azulinho já é seu, hein? 3 produtos maravilhosos que vai pra sua casa aí pra você deixar ela mais limpinha e mais cheirosa com aquela limpeza nota 10, fechou? Faça como ele, vai pro site, app, face ou insta, inscreva-se, boa sorte. Vamos com mais sucessos que agora tem Cleiton e Romário.
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1: 2:09.

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0: 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Por aqui pra vocês, Neto e Cristiano, Cadeira de Aço e Fala Mansa. Mais um dia de sol pra gente virar mais intervalo bem rapidinho. Fica comigo, tá? Tarde da Onda volta já com muito mais pra você.
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4: Onda Livre, boa tarde, já estamos de volta para você com mais tarde da onda. Vamos que vamos por aqui até as 5 horas da tarde, hein? Vem com a gente participando através do site, app, Face ou Insta e boa sorte para você. Vamos de Péricles e Ana Castela, simplesmente acontece.

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0: Sertanejo aqui na onda pra você. Estranho de novo. Teve Marvila, Nike Shortinho, Lua Santana. Escreve aí, Sammy Rico com Zezé de Camargo, Estrada da Vida. Fechando mais uma sequência, né? Tem muito mais vindo por aqui pra você na tarde da onda. Fica comigo!
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9: Onda Livre, boa tarde, 2h46, já estamos de volta para você com mais tarde da Onda. Seguiremos por aqui até as 5 horas da tarde, né? Deixa eu mandar um beijão todo especial lá para as meninas, toda a equipe das Cestas e Flores, Cristina Balestieiro, super beijo. Estão sempre junto com a gente também aqui na programação, né? Um alô especial para toda a equipe da American Express, ligadaços aqui na Onda também, aqui na Avenida Independência, de rádio alto, na porta da loja. Que beleza, hein? Super beijo para todos vocês aí. Obrigado sempre pela participação. Tamo junto. Vamos que vamos, ó. Seguimos por aqui. Até as 5 para você. E agora tem Super Onda.
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9: Bora que é a segunda edição e a uma atrás da outra sem parar. Para começar, Patrícia e Manuela.
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0: salva de palmas é Neto e Cristiane.
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0: sempre, boa tarde, 3h15, Edson Hudson. Foi você quem trouxe aqui na programação da Super Onda pra você. Teve Lua Santana, Olho Marrom, Ana Castela, Boiadeira, sucesso de Jean Giovanni por aqui com Bruno Marrone, Me Faz Te Odiar. É muito mais músicas, é a Super Onda como atrás da outra sem parar. Mandando abração especial aqui pro meu querido Marcos Martins, tá sempre na sintonia, uma ótima tarde pra você também. Um beijão carinhoso aqui na participação comigo do WhatsApp, é Sol, super beijo. Valeu demais, é o carinho da galera chegando com a gente. É você que tá uma carona pra onda aí no seu carro também. Beijo no seu coração, viu? Vamos, dia de Brito e Samuel.
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0: Onda Livre, boa tarde, 3h22, aqui na programação da Super Onda pra você, sucesso de Ferrugem Arrependidaço, TV de Brito e Samuel, Romance Rosa, e a gente segue com muito mais pra você por aqui, viu? Deixa eu mandar um beijão especial pra toda a equipe da Elisiária Trajes Finos e pra todos os clientes que estão confirmando essa aí, curtindo, né, a programação junto com a gente também, estão curtindo lá na Elisiária Trajes Finos, na Paulista, é isso? Beijos pra vocês aí, sobre teve inauguração no finalzão de semana, que beleza, hein? Parabéns, sucesso pra vocês aí, um super beijo todo carinhoso, que Deus abençoe o novo negócio, né? A Jennifer, a Liz, a Elisiara e toda a equipe lá também, super beijo, viu? Obrigado pela participação, tamo junto! Vamos demais, que agora tem Jorge Matheus, sosseguei!
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Onda Livre, boa tarde, 3h31, para a gente fechar mais uma sequência, mais uma edição da Super Onda por aqui. Essa pancada, hein? Eu sou de Fernando e Sorocaba com Murilo Ruf, já vai sabendo. Teve Max Oliver, meus braços, Jorge Matheus, sosseguei. A gente vai para o intervalo com informação.

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1: Pois é, a estreia do Irã nos Jogos Internacionais de 2026 foi marcada não apenas pelo empate em 2-2 com a Nova Zelândia, mas também por questões envolvendo a imigração dos Estados Unidos. Após partida disputada em Los Angeles, integrantes da delegação relataram dificuldades nos procedimentos de retorno ao México, onde a seleção está concentrada durante a competição. Segundo veículos iranianos, um atacante, um auxiliar técnico chegaram a ser retidos para verificações adicionais de documentos no aeroporto, mas foram liberados posteriormente. O técnico Amir Galaonei afirmou ainda que a equipe recebeu orientações para deixar o território norte-americano logo após o compromisso. E até o momento, as autoridades dos Estados Unidos não se pronunciaram oficialmente sobre as declarações. Por conta das tensões diplomáticas entre os dois países, a base da seleção iraniana foi instalada no México durante a competição, mesmo com parte dos jogos sendo disputados em solo americano.
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6: Onda Livre, boa tarde, 3h36.
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Onda Livre, boa tarde, 3h38, já estamos de volta pra você. Bora com mais tarde da Onda, nessa terça-feira maravilhosa, gostosa, por aqui com muito mais músicas. Ó, as meninas pediram pra mandar aula mais uma vez, lá eu mando, que elas querem gravar, né? Alô, toda a equipe, deixa eu mandar um beijo carinhoso aqui então, vai certinho. Toda a equipe lá, curtindo junto com a gente, da Elisiária Trajes Finos, na Paulista. É, agora sim, né? Beijo pra vocês aí, tô sabendo que inaugurou no fim de semana, Trajes Finos, pra deixar a mulherada, os homens bonitões, bonitonas, para casamento, formatura. Beijos para vocês aí, viu? Obrigado pela sintonia, sucesso, Deus abençoe sempre. Vai dar certo sim, com certeza. Beijo para vocês aí, a Jennifer, a mamãe também, a Elisiária, também todo o pessoal lá que ajudou na montagem, né? Elas mandaram os nomes aqui, todo mundo. Super beijo carinhoso para vocês aí na Paulista, viu? Obrigado pela participação. Beijo carinhoso para toda a galera da Elisiária Trajes Finos. Tamo junto! Bora com muito mais sucesso aqui na programação. Bora curtir Gustavo Lima. Termina comigo antes. Tarde da

0: Disco Girl é problema.
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0: tarde, faltando 10 para as 4. Felipe Rodrigo, aqui na programação. Teve Matheus e Cauã, Dmitry, Liz, Just Call Girl e Gustavo Lima. Termina comigo antes.
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0: Saindo por aqui para você no Prêmio da Hora na Onda, camiseta da torcida da Onda Livre. 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Essa aqui vai para você. Vanessa Campos, final do telefone 58, no bairro Jardim Abaeté. Valeu, Van. Se liga aí no seu WhatsApp que a produção entra em contato com você para que você possa vir até a Casa da Onda retirar a sua camiseta da torcida da Onda Livre. 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Bora de Maiara e Maraíza, tudo por nada!

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Saudade Estranha aqui na Tarde da Onda pra você. Fechando mais uma sequência, hein? Rolou também Marília Mendonça, Sem de Cor e Gustavo Lima com Luiz Fonso e Vagabundo. Bora pro intervalo, fechando aqui mais uma sequência. Já, já tem mais Tarde da Onda. Até 5 pra você. 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
0: Onda Livre, boa tarde. Por aqui segue Thiago Marquezine. Vamos juntos até às 5.
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0: Muito bem, meus amores, 4 horas mais 12 minutos. Já estamos de volta para você, abrindo aqui mais uma sequência da tarde da Onda. Daqui a pouquinho, às 5 horas da tarde, tem meu caro querido amigo Xé Baixô chegando para comandar o rancho para você também, viu? Deixa eu mandar um beijão todo especial aqui. Boa tarde, Thiago. Mais um dia com a Onda Livre. Bom fim de dia para vocês. Um abraço. É a Leila que tá curtindo aqui a programação. Pediu Henrique e Juliano. Beijo para você, Leila Cristina. Vou passar sua pedida aqui para a produção, fechou? Meu beijo carinhoso para você aí. Obrigado pela sintonia e pela companhia nesse fim de tarde. Beijo no seu coração, Leila. Vamos, que tem Jéssica Rios.

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0: 7h24, pra gente fechar mais uma sequência aqui na Tarde da Onda. Essa música linda de Lara, Mil Versões. Rolou também Lauana Prado, Um Sonhador. Diego e Vitor Hugo, Tubarões. Bora pro intervalo? Tem mais Tarde da Onda até às 5. Tamo junto, fica comigo, não sai daí não.
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16: Onda Livre, boa tarde, 4:30, já de volta. Eu disse que era rápido, hein? E aí, tudo bem com você? Ótimo, finalzinho já de tarde, de terça-feira, né? Vamos que vamos, meu povo, que beleza. Alô, Teté, na sintonia comigo por aqui, mandou um oi dela aqui no WhatsApp. Estamos na sintonia, valeu demais. Beijo carinhoso, tô mandando aqui um tarde. Valeu, obrigado pela participação, viu? Beijo carinhoso no seu coração. Vamos que vamos. Obrigado você que nos leva de carona aí no seu carro, viu? Tamo junto. Hora de música, Mato Grosso e Matias. Tentei te esquecer. São 4:30. Boa terça-feira, ótima semana pra você.

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aqui na programação. Essa é a Tarde da Onda pra você. Sucesso de Fred Fabrício, Te Amar é Meu Talento. Teve Tiaguinho também, Pensamentos Intrusivos, Mato Grosso e Matias. Tentei te esquecer. Que beleza, hein? Ó, mandar um beijão aqui. Ah, boa tarde, Tiago. Quero curtir um sucesso do Luan Santana. Te esperando. Manda um beijo pra Érica e pra Estela da loja Elo 10 Vila Sônia. Tamo junto. Beijos aí pra Érica e pra Estela, loja Elo 10 Vila Sônia. Tamo junto. Beijo pra vocês aí. A pedida do sucesso do Luan a gente toca durante a programação. Fechou? Agora tem Gustavo Mioto. Pedido de socorro.

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0: Galvão, Netinho de Paula aqui na programação Nós Dois Online. Teve também Henrique e Juliano, Como É Que A Gente Fica, e Gabi Acostumou Errado. Saideiras aqui nessa edição dessa gostosa terça-feira. Gente, obrigado pelo carinho da companhia, um super beijo carinhoso pra todo mundo. Valeu demais a participação, a sintonia. Na sequência vocês ficam com o Chebe, o Rancho da Onda.
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8: Onda Livre, meus compadres, tá na onda, tá com tudo, chegamos mais uma edição do nosso Rancho da Onda de agora, e até as 8 estaremos por aqui, rapaz, proseando junto com vocês, trazendo as melhores modas da galáxia, sempre com os nossos amigos do Jardim São Pedro Supermercados, né? Você sabe que tem muita cantiga bacana, tem as cantigas novas, lançamento, tem as mais antigonas também, do tempo que o seu Madruga tava devendo só aluguelzinho lá no Chave, vai tocar por aqui também, sempre com os nossos amigos do Jardim São Pedro Supermercados, patrocinador oficial do nosso programa. Porteira que leva abrindo, essa aqui é de passar rasteira em cobra. Uma ótima tarde pra você, Bru!

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12: Dê mais risadas. Você já deve ter ouvido que rir faz bem para a saúde, e na realidade faz mesmo. Especialistas apontam que dar boas gargalhadas gera bem-estar e relaxa. Isso porque, se produzir uma boa risada, praticamente a pessoa coloca todo o corpo para funcionar. Uma boa gargalhada pode ativar simultaneamente até 80 músculos. Sorrir melhora o fluxo sanguíneo e o bom funcionamento do seu coração. Consequentemente, elimina riscos de hipertensão e problemas cardiovasculares. Dar boas risadas ainda fortalece o sistema imunológico, aumenta a energia, reduz o estresse e a dor, entre outros benefícios. Sorrir faz tão bem para a saúde que entrou para o calendário das celebrações. O Dia Mundial do Sorriso é lembrado sempre na primeira sexta-feira do mês de outubro.
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0: Onda Livre aqui na Onda, agora 5 para 6, ótima tarde pra você.
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1: Onda Livre, meus patrão, 6 horas em ponto. Chuva de bênçãos chegando por aqui, Ave Maria do Rancho.
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0: Hora que o manto da noite cobre a luz do dia, o Rancho da Onda toca a Ave Maria.

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1: E o Neymar treina em campo com a seleção pela primeira vez nos Estados Unidos, hein, rapaz? O atacante fez labutas físicas no gramado e chega a ser contratado, né? Com a grande chance de poder tá atuando no próximo jogo contra o Haiti. Será que ele vai pro jogo?
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1: Valeu, agora 6h20, noite pra você, Bruno.
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1: Bora lá, compadre, 6h24, nossa trucada começa com 7 horas de hoje, então apressei por aqui, Cleiton Romã.
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0: Tá livre, compadre? Sete copas, Simone Mendes. Chegou também o zap por aqui, Zezé do Camargo.
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0: Irmão da Lua, Companheiro das Estrelas. Zap de hoje no Trono do Rancho, compadre velho. E amanhã tem mais trucada aqui, isso.
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7: Onda Livre, 6:38. Boa noite pra vocês, companheiro.
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7: Onda Livre, meus compadre, tá na onda, tá com tudo. 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

0: Um Lá Livre Cavalcada, 7 horas. Meu compadre, a voz do Brasil será retransmitida a partir das 8 da noite aqui na Onda, companheiro.
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0: Onda Livre, boa noite, agora 7:03.
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0: Meus compadres, findando as labutas do rancho, hein? Caboclo com os amigos do Jardim de São Pedro, supermercado sempre. Fiquem com Deus, obrigado aí pelo carinho, amanhã estamos de volta bem cedinho. A partir das 5 da manhã tem o nosso Memória Sertaneja aqui no Rádio Brasileiro do Brasil. Obrigado, Jardim São Pedro, supermercados. Valeu, turma, até amanhã, capiá!
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18: 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As notícias do governo federal que movimentaram o país no dia de hoje.
19: Olá, boa noite.
20: Boa noite para você que nos acompanha em todo o país.
19: Terça-feira, 16 de junho de 2026.
20: Vamos ao destaque do dia. Presidente Lula se reúne com países mais desenvolvidos do Ocidente.
19: Em reunião do G7 na França, presidente defendeu que dívidas de países pobres sejam convertidas em serviços ambientais.
20: Destacou ações brasileiras para conter o aquecimento global e a redução da pobreza. Luana Karen.
3: Lula também falou de segurança. Defendeu que o combate ao narcotráfico seja feito junto ao combate de ilícitos, como lavagem de dinheiro e tráfico de armas.
19: E ainda, na nossa última reportagem sobre o Move Brasil, vamos falar das condições facilitadas para motoristas de táxi e aplicativos trocarem os carros.
20: Os profissionais poderão comprar carros de até R$150 mil, pagando a metade dos juros de mercado. Luciana Colares de Holanda.
21: A partir de 19 de junho, os motoristas habilitados poderão escolher veículos e procurar uma instituição financeira credenciada para solicitar o financiamento.
19: E a gente vai falar também de educação.
20: Termina amanhã o prazo para pagar as inscrições do Enem para os alunos que não estão isentos da taxa.
19: E os dados mais recentes divulgados pelo governo do Brasil mostram que o número de crianças dependentes do BPC na escola é o maior já registrado.
20: Hoje, na apresentação da Voz do Brasil, eu, Mariana Jungmann e Luciano Seixas.
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20: O presidente Lula segue na França, onde participou hoje da reunião de cúpula do G7, o grupo que reúne as nações mais desenvolvidas do Ocidente.
19: Em seu discurso, o presidente defendeu que os países ricos destinem mais recursos para os países em desenvolvimento.
20: Lula também manteve reuniões bilaterais com a Comissão Europeia e a primeira-ministra do Japão.
3: Na primeira intervenção na cúpula do G7 em Evian, na França, o presidente Lula alertou os líderes do grupo, que reúne algumas das maiores economias do mundo, que a desigualdade entre nações ricas e pobres aumentou nos últimos anos. A sessão foi fechada à imprensa e teve apenas o discurso escrito divulgado. De acordo com o presidente, ano passado, houve uma queda histórica de 23% na ajuda oficial ao desenvolvimento. Segundo Lula, a falta de recursos tem deixado milhões de pessoas ao redor do mundo sem alimentação, sem escola e vulneráveis a doenças que poderiam ser prevenidas. Por outro lado, o brasileiro afirmou que os gastos militares somam quase US$3 trilhões por ano. Ainda no discurso, o presidente Lula defendeu soluções, como a troca de dívidas dos países pobres por ações climáticas ou investimentos sociais. E destacou medidas adotadas pelo Brasil, como o Fundo Florestas Tropicais para Sempre, criado para financiar a manutenção desse bioma, e a Aliança Global contra a Fome e a Pobreza, que permite o compartilhamento de experiências eficazes na redução de desigualdades. Lula também falou de segurança. Defendeu que o combate ao narcotráfico seja feito junto ao combate de ilícitos, como lavagem de dinheiro e tráfico de armas. Pela manhã, o presidente Lula se reuniu com a primeira-ministra do Japão, Sanae Takaichi. Eles trataram do possível início das negociações para um acordo de comércio entre Mercosul e Japão.
22: Eu fico muito feliz com essa perspectiva virtuosa de um acordo Japão-Mercosul. E além dessa boa notícia do Mercosul, eu espero que possamos produzir boas notícias na relação bilateral Brasil-Japão.
3: No fim da tarde, o presidente Lula se reuniu com a presidente da Comissão Europeia, Ursula von der Leyen, e com o presidente do Conselho Europeu, Antônio Costa. Eles trataram de medidas restritivas adotadas por países da Europa contra produtos brasileiros e acertaram a criação de uma comissão entre o Itamaraty e os representantes do bloco europeu para identificar as dificuldades e buscar soluções. Também nesta terça-feira, o presidente Lula participou de um jantar com todos os chefes de Estado e de governo que estão em Evian para as reuniões do G7. De Evian Leban, na França, Luana Karen.
19: E ainda durante os trabalhos do G7, o presidente Lula e o diretor-geral

0: tenham acesso a vacinas e tratamentos de forma justa do que ocorreu com a pandemia de Covid-19.
1: Garantir mobilidade e proteger áreas ambientais são desafios das obras de pavimentação da BR-319, que atravessa uma das regiões mais sensíveis da Amazônia.
0: A rodovia conecta Manaus a Porto Velho e é a única via terrestre que liga a capital do Amazonas com o restante do país.
1: Com investimento de 20 bilhões de reais, o governo do Brasil vem adotando um modelo inédito que deve servir de referência.
0: São medidas especiais para assegurar proteção ambiental e reduzir o isolamento logístico da região.
2: Uma rodovia que representa um dos maiores desafios de infraestrutura do país. A BR-319, responsável por conectar o Amazonas ao restante do Brasil por via terrestre, recebe um novo modelo de gestão. A ideia é unir mobilidade, desenvolvimento e preservação da floresta. Em Brasília, representantes do governo do Brasil apresentaram as medidas especiais previstas. O plano prevê ações de proteção ambiental, monitoramento territorial, reforço da fiscalização e regularização de terras na área de influência da rodovia. A secretária executiva do Ministério do Meio Ambiente e Mudança do Clima, Ana Flávia de Sena Franco, explica que todo o trabalho feito pelo governo vai transformar a BR-319 em um modelo de desenvolvimento e preservação ambiental.
3: Nosso objetivo é fazer do processo de repavimentação da rodovia um modelo de gestão e controle ambiental com participação das comunidades, respeito aos saberes tradicionais, recuperação de área degradada, geração de emprego e renda para a população por meio do fortalecimento das cadeias da bioeconomia.
2: O plano prevê melhorias nos 877 quilômetros da BR-319. As medidas de proteção ambiental incluem a ampliação de áreas protegidas, ações de resgate da fauna e criação de estruturas de passagem para animais, além do reconhecimento e demarcação de terras indígenas e ações de regularização fundiária. Entre as medidas de infraestrutura estão a substituição de 52 pontes de madeira e a manutenção permanente da rodovia. A previsão é implantar também sistemas de monitoramento com implantação de portais de fiscalização, brigadas de combate a incêndios e bases integradas de órgãos públicos. Para o diretor-presidente da InfraSA, Jorge Bastos, trata-se de um modelo inovador e único no mundo.
4: É uma coisa inovadora, não tem nada igual no mundo, é de suma importância não só para o Brasil, mas para o mundo inteiro a gente mostrar como pode ser sustentável uma rodovia dentro da selva amazônica.
2: O modelo prevê um contrato único de 20 anos, renovável por mais 15. A assinatura do contrato deve acontecer em dezembro de 2027. A expectativa é transformar a BR-319 em referência de integração regional com proteção da Amazônia e presença permanente do poder público na região. Reportagem Pablo Mundim.
1: Move Brasil foi criado pelo governo federal para estimular a troca da frota brasileira por veículos mais modernos, eficientes, seguros e menos poluentes.
0: Inicialmente, o programa teve foco em caminhões e ônibus, que nós falamos aqui na Voz do Brasil.
1: Na última sexta-feira, foi lançada a versão voltada para ajudar entregadores a comprarem novas motos, bicicletas elétricas e veículos semelhantes.
0: Hoje nós vamos falar do Move Brasil voltado para taxistas e motoristas de aplicativos.
1: A partir dessa sexta-feira, eles poderão solicitar o financiamento de novos veículos junto a instituições financeiras. Luciana Colares de Holanda explica.
5: Juros abaixo da metade dos valores encontrados no mercado e melhores prazos para pagar. Esses são os benefícios que o programa Move Aplicativos oferece para taxistas e motoristas de aplicativos adquirirem veículos novos. As condições especiais de financiamento valem para carros de até R$150 mil e que atendam critérios de sustentabilidade, como os flex, híbridos e elétricos. Wallace Moreira, secretário de Desenvolvimento Industrial, Inovação, Comércio e Serviços, detalha as vantagens do programa.
6: Para além de proporcionar a possibilidade de renovação de frota, de descarbonização, ela também dá ao trabalhador melhores condições de trabalho, de vida e de adquirir uma propriedade a uma taxa de juros que está abaixo da metade do mercado. A taxa de juros hoje de mercado gira em torno entre 24% e 28%, dependendo do perfil. Hoje, essa taxa de juros é de 12,5% para homem e 11,5% para as mulheres.
5: Uma pesquisa do IBGE, divulgada no ano passado,

0: passado mostra que quase 2 milhões de pessoas trabalhavam como motoristas de automóvel no Brasil em 2024. Para Simone Almeida, motorista de aplicativo há quase 10 anos, não fosse por essas condições facilitadas de pagamento, seria impossível trocar de carro.
1: Hoje, nas condições atuais, sem o programa Move Brasil, a gente não consegue adquirir esse veículo para ter um rendimento melhor. E é conforto também do passageiro. O passageiro entra ali e quanto mais estrelas você tem, quanto mais bem avaliado você é, mas você recebe corridas pelas plataformas.
0: Em maio, o presidente Lula assinou uma medida provisória que destina até 30 bilhões de reais para o programa. Podem participar motoristas de aplicativos com cadastro ativo há pelo menos 12 meses que tenham realizado ao menos 100 corridas nesse período na mesma plataforma, além de taxistas em atividade. Para participar, é só acessar a plataforma oficial gov.br/movebrasil e autorizar o uso dos dados necessários para análise de elegibilidade. E ainda esta semana, a partir de 19 de junho, os motoristas habilitados poderão escolher veículos e procurar uma instituição financeira credenciada para solicitar o financiamento. Reportagem Luciana Colares de Holanda.
2: Doenças do pulmão, do coração, maior incidência de câncer.
3: A lista de prejuízos na saúde é grande para quem fuma.
2: Segundo a Organização Mundial da Saúde, o tabaco mata mais de 8 milhões de pessoas no mundo por ano.
3: O SUS oferece todo o tratamento de graça para quem deseja parar de fumar. E a busca por ele tem crescido nos últimos anos.
4: O servidor público Frederico Pereira fuma há mais de 30 anos. Ele está em tratamento no Hospital Universitário de Brasília por causa da bronquite e do início de um enfisema pulmonar. E fala sobre a dificuldade que é abandonar o cigarro.
5: Não desisti ainda dessa luta e dessa tarefa, até porque é uma necessidade de saúde.
4: Parar de fumar vai muito além de abandonar um hábito. A dependência da nicotina provoca sintomas físicos e emocionais que podem dificultar o processo. Por isso, muitas vezes é necessário acompanhamento médico. O Sistema Único de Saúde oferece tratamento completo para quem deseja parar de fumar. A chefe de controle do tabagismo do Instituto Nacional de Câncer, INCA, Maria José Giongo, detalha esse atendimento.
6: Então, essa pessoa ela vai ser acolhida na unidade de saúde, né? Esse tratamento ele pode ser individual ou em grupo, caso seja necessário que essa pessoa, que esse cidadão se utilize de medicamentos para auxiliá-lo no processo de cessação, então ele vai receber esse medicamento também de forma gratuita. Então as equipes das unidades de saúde dispõem de uma equipe ali multiprofissional que vai dar toda assistência para a pessoa que deseja parar de fumar.
4: E a procura por tratamento tem crescido. A distribuição de remédios no SUS aumentou 138% entre 2022 e 2025. Foram 19 milhões de medicamentos entregues em 2022, número que saltou para 46 milhões no ano passado. Além do medicamento bupropiona, o SUS oferece também outras opções que ajudam a parar de fumar, como goma de mascar e adesivos de nicotina. Um apoio importante para combater um hábito que traz consequências sérias para a saúde. No Brasil, 477 pessoas morrem a cada dia por causa do tabagismo. O professor e pneumologista do Hospital Universitário de Brasília, Ricardo Martins, fala sobre os malefícios do cigarro.
7: O cigarro é a principal causa evitável de doença no mundo. No campo das doenças respiratórias, são as doenças do tipo bronquite, enfisema, câncer de pulmão, que nos preocupa bastante, né? E doenças também da área do coração, né?
4: Quem deseja parar de fumar pode procurar uma unidade básica de saúde e verificar onde o tratamento é oferecido em seu município. Reportagem Márcia Fernandes.
2: Atenção, estudantes que já se inscreveram no Exame Nacional do Ensino Médio e ainda não realizaram o pagamento da taxa de inscrição.
3: Os candidatos não isentos devem pagar o valor de R$ 85,00 até amanhã. Sem ela, a inscrição não é válida.
2: O Enem é a principal porta de entrada para o ensino superior no Brasil.
3: O exame é válido para ingresso em universidades por meio do Sisu, ProUni e FIES e também em faculdades no exterior.
8: Termina nesta quarta-feira, 17 de junho, o prazo para pagamento da taxa de inscrição do exame. O valor é de R$ 85,00 e pode ser pago por boleto, PIX, cartão de crédito ou débito em conta, conforme a instituição financeira. Não precisam pagar a taxa os estudantes que tiveram a isenção aprovada pelo Instituto Nacional de Estudos e Pesquisas Educacionais, Anísio Teixeira, o INEP, como alunos do terceiro ano do ensino médio da rede pública, participantes do programa PED-Meia e pessoas inscritas no cadastro único que atendam aos critérios do edital. Os candidatos que solicitaram atendimento especializado vão poder consultar o resultado do pedido a partir de 26 de junho na página do participante. Acesse em enem.inep.gov.br/participante. Com redação de Lucília Araújo, Dilson Santa Fé, para a Voz do Brasil.
2: Avanço na inclusão educacional de estudantes com deficiência beneficiários do benefício de prestação continuada.
3: O BPC registrou o maior índice de sua história de crianças e adolescentes entre 0 e 18 anos matriculados, 83% em 2024.
2: Em 2008, apenas 21% dos beneficiários estavam matriculados.
9: Mãe de dois filhos, a Raimunda de Oliveira Souza, conta que trabalhava como doméstica para pagar as contas de casa, até que em 2018 viu sua vida mudar após o filho mais novo, Davi, com então 7 anos, ser diagnosticado com transtorno do espectro autista.
10: Ele, quando na idade de criança, né, de creche, né, que ele foi de creche, eu comecei a perceber alguns detalhes que eu achava diferente, assim, diferenciada das outras crianças, né? Aí, quando chegou no período dele ir para a escola normal, no ensino fundamental, né? Logo no primeiro ano, a professora já me chamou para conversar. Falou assim, ó, o Davi, ele é assim, é dessa forma, então é melhor você procurar um médico, né? Fazer uns testes, né? Uma consulta. Né?
9: O diagnóstico significou apenas o início de uma batalha solitária para Raimunda, que passou a dedicar todo o seu tempo ao tratamento do filho. Sem muita escolha, ela conta que teve que deixar o emprego remunerado e recorreu ao benefício de prestação continuada. Desde 2022, o BPC, no valor de um salário mínimo por mês, serve para cobrir gastos com medicamentos, alimentação e escola. O estudo, ela garante, é um item indispensável na rotina.
10: Tirar notas razoáveis, mais para boa, né? Porque tem a mãe aqui que fica no pé, ensinando da maneira que eu posso, que eu também não tenho também laço, estudo, mas eu faço o que eu posso, né? E educadora social, que também eu sempre corro atrás, eu cobro na escola, eu sou aquela mãe mesmo que cobra. Se eu tô vendo que tá alguma coisa errada, eu vou lá na escola, converso, eu sei das minhas obrigações, eu sei dos direitos que ele tem. Então, eu vou atrás.
9: E não é só a Raimunda que se preocupa com a educação do filho. Em 2024, o benefício de prestação continuada registrou o maior índice da história de crianças e adolescentes beneficiários matriculados. Dos mais de 870 mil beneficiários, 83% estavam na escola. Em 2008, eram apenas 21%. Os dados são do Ministério do Desenvolvimento e Assistência Social, Família e Combate à Fome. Para João Paulo Santos, consultor jurídico do Ministério, o resultado mostra o compromisso do governo em ampliar o acesso à educação e reforçar o acompanhamento permanente da política pública.
11: O BPC na escola é um serviço específico do SUAS, do Sistema Único de Assistência Social, que passa a auxiliar, a tentar colocar todos os beneficiários do BPC em idade escolar, ou seja, pessoas com deficiência, né? Não são idosos, são pessoas com deficiência, jovens e crianças na escola, frequência escolar para essas pessoas, que é um processo de inclusão que não é fácil, né? Um processo de inclusão que precisa ser realizado no cotidiano.
9: Mais de 6 milhões e 500 mil pessoas recebem hoje o benefício de prestação continuada. Desse total, aproximadamente 58% são pessoas com deficiência e 42% são idosos. São beneficiários aqueles em famílias com renda igual ou menor que 1/4 do salário mínimo por pessoa, ou 360 R$ 179,50 por mês. Reportagem Gabriela Noronha.
3: Junho é o mês das festas juninas e as autoridades acendem um alerta para uma prática que, além de perigosa, é ilegal.
2: Soltar balão é crime ambiental no Brasil, com pena de até 3 anos de prisão, além de multas.
3: A prática é um perigo real. Provoca incêndios em florestas e casas e causa apagões nas redes elétricas e pode prejudicar também o voo de aviões.
12: Nesta época do ano, a soltura ilegal de balões triplica, segundo a Força Aérea Brasileira. Entre 2019 e 2024, foram quase 4.500 ocorrências em todo o país. E para identificar os culpados, o tenente Tauan faz um apelo para a população.
13: A gente acredita que por meio da conscientização da população e a partir da não soltura e nenhum incentivo e a divulgação dessa prática na internet, o compartilhamento dessas atividades também por WhatsApp. A gente imagina que com a contribuição da população, a gente reduzirá o risco dessa recorrência e preservará, portanto, a segurança de todos.
12: Esta prática é crime, previsto na Lei 9.605 de 1998, com pena de 1 a 3 anos de detenção e multa, além de crime ambiental, pelo potencial de causar incêndios e destruição. Ana Gabriela Salles, para a Voz do Brasil.
2: A Caixa Econômica Federal começa amanhã a fazer os pagamentos do Bolsa Família deste mês.
3: Essa semana serão pagos os beneficiários com o NIS final 1, 2 e 3, na quarta, quinta e sexta-feira.
2: Ao longo da semana que vem, serão feitos os pagamentos para os beneficiários com os números finais de 4 a 8.
3: E nos dias 29 e 30 de junho, os pagamentos para quem tem NIS final 9 e 0.
2: Para beneficiários de municípios que tiveram situação de emergência ou calamidade declarada, o pagamento será feito integralmente amanhã, independente do número do NIS.
3: Ao todo, cerca de 19 milhões e 300 mil famílias recebem o Bolsa Família.
2: O comércio varejista do país continua em ritmo de crescimento no mês de abril na comparação anual.
3: Segundo dados do IBGE, as vendas registraram alta de 1% em relação ao mesmo período do ano passado.
2: E o resultado positivo se estende para o acumulado do ano, que soma avanço de 2%.
14: O comércio varejista brasileiro mantém trajetória positiva em 2026, com crescimento de 2% no acumulado do ano e alta de 1,5% nos últimos 12 meses. Os dados do Instituto Brasileiro de Geografia e Estatística, o IBGE, mostram que, apesar de uma redução de 1,5% nas vendas em abril, na comparação com março, o setor avançou 1% frente a abril de 2025. Entre os destaques positivos estão os segmentos de equipamentos e materiais para escritório, informática e comunicação, que cresceram 6,5% em relação a abril do ano passado. Artigos farmacêuticos, médicos, ortopédicos e de perfumaria, com alta de 4,5%. Móveis e eletrodomésticos, com aumento de 2,6%. Combustíveis e lubrificantes, com 1,6%. E supermercados, alimentos, bebidas e fumo, com crescimento de 0,9%. O comércio varejista ampliado, que inclui veículos, materiais de construção e atacado especializado de alimentos, também apresentou resultado positivo na comparação anual, com alta de 1,4% em abril. No acumulado de 2026, o segmento registra crescimento de 1,8%. O desempenho positivo alcançou diversas regiões do país. Na comparação com abril de 2025, 20 das 27 unidades da federação registraram um aumento nas vendas do varejo, com destaque para Pernambuco, Tocantins e Distrito Federal. Os números indicam avanço em áreas importantes da economia, com setores de consumo essencial e de bens duráveis contribuindo para a manutenção do crescimento do comércio brasileiro. Claudimário Carvalho, para a Voz do Brasil.
3: E essas foram as notícias do governo do Brasil.
2: Uma realização da Secretaria de Comunicação Social da Presidência da República.
3: Com produção da empresa Brasil de Comunicação.
2: Fique agora com as notícias do Poder Judiciário e do Congresso Nacional. Boa noite.
3: Boa noite para você e até amanhã.
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17: Primeira turma do STF condena Eduardo Bolsonaro por tentativa de interferência em julgamento sobre golpe de Estado. STJ decide que espólio e herdeiros de aposentado com doença grave podem pedir restituição do imposto de renda pago indevidamente. Justiça do Trabalho e órgãos parceiros organizam atendimento a comunidades indígenas no Amapá. Boa noite, eu sou Walter Lima. Por unanimidade, a primeira turma do STF condenou Eduardo Bolsonaro pelo crime de coação no curso do processo. A acusação sustentou que ele teria atuado junto a autoridades norte-americanas para pressionar ministros do STF e influenciar o julgamento de ações envolvendo o pai dele, o ex-presidente Jair Bolsonaro. O relator do caso, ministro Alexandre de Moraes, entendeu que houve tentativa de constranger a atuação da corte por meio de sanções e pressões internacionais. Eduardo Bolsonaro foi condenado a 40 anos e dois, ou seja, foi condenado a 4 anos e 2 meses de prisão no semiaberto, mais 50 dias multa. Se aposentado com doença grave não foi isento de imposto de renda e pagou mais do que deveria após a morte dele, tanto o espólio como os herdeiros podem pedir na justiça a devolução do valor pago indevidamente. Esse entendimento é do STJ. Fátima Uchoa.
18: O espólio de uma aposentada com câncer de mama buscou o reconhecimento da isenção de imposto de renda prevista em lei e a restituição dos valores descontados indevidamente da aposentadoria dela. A Justiça do Rio Grande do Sul extinguiu o processo sem resolução do mérito. Já o relator na segunda turma do STJ, ministro Teodoro Silva Santos, considerou que, embora a isenção por doença grave tenha natureza pessoal, a restituição possui caráter patrimonial e pode ser transmitida aos herdeiros. Assim, um colegiado determinou que os autos retornassem ao Tribunal Estadual para prosseguimento do julgamento da apelação sobre o pedido de restituição.
17: Justiça do Trabalho e órgãos parceiros organizam últimos detalhes para começar o atendimento a comunidades indígenas no Amapá. Rafael Silva.
19: Começam amanhã os serviços levados pela 4ª Itinerância Cidadania aqui com você, a Aldeia Manga, no município de Oiapoque, extremo norte do estado. Desde domingo, equipes da Justiça do Trabalho e de órgãos parceiros se organizam na região. Hoje estão sendo montadas as estruturas e revisados os últimos detalhes para atendimentos sobre questões trabalhistas e previdenciárias, serviços de saúde, regularização de documentos e muito mais. E tudo isso de graça para os moradores da região.
17: O TSE recebeu representantes da Confederação Nacional do Comércio de Bens, Serviços e Turismo para inspecionar os códigos-fonte da urna eletrônica e dos sistemas eleitorais. É a terceira instituição fiscalizadora a visitar o TSE. Fábio Ruas.
20: O representante da Confederação Nacional do Comércio foi recebido pela equipe da Secretaria de Tecnologia da Informação do TSE. Os técnicos do tribunal tiraram dúvidas e abriram o código-fonte para a vistoria. Yuri Cavalcante, especialista em tecnologia da informação da CNC, elogiou a iniciativa do TSE de realizar o ciclo de transparência das eleições 2026. Já fizeram a vistoria o Partido União Brasil e o Senado Federal.
17: Ministérios Públicos Federal e de São Paulo pedem a anulação de nova licença do pré-sal por risco de agravamento da crise climática. Estima-se que a extração e o uso dos combustíveis fósseis resultem no lançamento de mais de 3 bilhões e 800 milhões de toneladas de gás carbônico na atmosfera. Vanessa Pereira.
21: A nova licença corresponde à etapa 4 do pré-sal, a nova fase de exploração de óleo e gás natural na Bacia de Santos, em São Paulo, prevista para começar entre 2026 e 2032. O objetivo da ação é que a licença seja definitivamente anulada e que o IBAMA seja proibido de conceder novos avais até que a Petrobras cumpra os diversos requisitos que estão em aberto, como a complementação dos estudos ambientais e a comprovação da compatibilidade da etapa 4 com compromissos assumidos pelo Brasil e pela empresa na redução de emissão de gases do efeito estufa.
17: 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Boa noite.
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0: Eu sou Paula Groba.
1: E eu sou Humberto Pinheiro.
0: E estes são os destaques de hoje do Jornal do Senado, que começa agora.
1: Senado aprova projeto que reconhece pós-graduação como formação continuada de professores.
0: Avança a proposta que acaba com soltura automática de presos por atraso na revisão de prisões preventivas.
1: Aprovada a criação da Universidade Federal do Esporte.
0: Boa noite.
1: Boa noite.
0: Cursos de especialização, mestrado e doutorado poderão passar a contar oficialmente como formação continuada dos professores da educação básica pública.
1: O plenário aprovou um projeto que atualiza a Lei de Diretrizes e Bases da Educação para reconhecer essas qualificações como parte do aperfeiçoamento profissional dos educadores. Repórter Douglas Castilho.
22: Estão amparados pela proposta as especializações e também as pós-graduações, como mestrado e de doutorado, inclusive com a garantia de licença remunerada já prevista na Lei de Diretrizes e Bases da Educação, sem a criação de novos gastos para o Estado. A relatora da proposta, a senadora professora Dorinha Seabra, do União do Tocantins, ressaltou a importância da proposta.
23: Trata-se de reconhecer que o professor não é apenas receptor de conhecimento produzido pela academia, mas ele também é agente capaz de produzir saberes a partir da sua experiência profissional.
22: A pesquisadora Flávia Monteiro, professora da Faculdade de Educação da Universidade Federal Fluminense, reforçou o papel e a necessidade da formação continuada na área da educação.
24: Isso representa um avanço e fortalece também a compreensão de que a formação de professores, ela deve ocorrer ao longo de toda a carreira.
22: O Plano Nacional de Educação, que é o principal instrumento de planejamento estratégico da educação no Brasil, estabeleceu a meta de que até 2034, 70% dos professores da rede pública tenham alcançado o nível de pós-graduação. A proposta vai à sanção presidencial.
0: O presidente do Senado Federal, Davi Alcolumbre, negou ter recebido 30 milhões de dólares do dono do Banco Master, Daniel Vorcaro, por meio de uma conta no exterior, ao repudiar a informação publicada em reportagem na última semana pela revista Veja. O parlamentar disse que as acusações são falsas e declarou que a situação representa não apenas um ataque pessoal, mas atinge também a imagem institucional do Poder Legislativo.
1: Davi Alcolumbre ainda defendeu a apuração da origem das informações divulgadas e afirmou que adotará todas as medidas legais e judiciais para esclarecer o caso. O senador enfatizou que não aceitará tentativas de intimidação ou constrangimento e criticou a divulgação de acusações sem provas.
25: Não podemos permitir que isso se torne uma prática normal no nosso país. Não podemos admitir que autoridades públicas, instituições ou qualquer cidadão sejam desmoralizados com base em fatos inventados e acusações absolutamente sem nenhuma prova.
0: Um atraso da justiça deve ser suficiente para colocar um preso em liberdade? Essa é a discussão por trás de um projeto aprovado pela Comissão de Segurança Pública do Senado.
1: A proposta acaba com a possibilidade de soltura automática quando houver demora na revisão periódica da prisão preventiva. O texto, que segue o entendimento dos tribunais superiores, ainda será analisado pela Comissão de Constituição e Justiça. Repórter Bruno Lourenço.
26: A Comissão de Segurança Pública
4: analisou 3 projetos de lei que tratavam de regra que considerava ilegal a prisão preventiva caso o juiz não revisasse a necessidade da medida a cada 90 dias. A redação aprovada determina que o atraso na revisão não gera liberdade automática. Antes de qualquer decisão, o Ministério Público deverá ser obrigatoriamente ouvido e o ônus de pedir a reavaliação passará a ser da parte interessada, como explicou o relator, senador Fabiano Contarato, do PT do Espírito Santo.
5: Concordamos que uma vez decorrido o prazo para a reavaliação da prisão, se mostra adequada e necessária a prévia oitiva do Ministério Público sobre a manutenção da medida ou a soltura do preso, uma vez que essa previsão prestigia o princípio acusatório que orienta o processo penal.
4: O senador Sérgio Moro, do PL do Paraná, lembrou que a soltura automática não constava no texto original do pacote anticrime enviado por ele quando era ministro da Justiça, tendo sido incluída durante a votação na Câmara dos Deputados.
6: Aí isso foi enxertado para o lobby pró-crime, infelizmente, de alguns parlamentares lá na Câmara dos Deputados. E foi aprovada essa aberração que sugere que a prisão caia automaticamente, que é o sonho dos vorcaros da vida, inclusive.
4: O projeto aprovado também amplia para 180 dias o prazo de revisão nos casos em que o preso já tenha sido condenado em primeira instância. O relator justificou que a medida é razoável diante da estrutura enxuta e da falta de capilaridade dos tribunais de segunda instância.
0: E o senador Sérgio Moro, do PL do Paraná, defendeu o endurecimento das leis de combate ao crime organizado ao afirmar que propostas nessa área têm enfrentado resistência do governo federal. Segundo ele, medidas como o fim das saídas temporárias de presos e o projeto antifacção avançaram graças à atuação da oposição no Congresso.
1: Moro também comentou a decisão dos Estados Unidos de classificar o PCC e o Comando Vermelho como organizações terroristas. Na avaliação do senador, a medida pode dificultar a lavagem de dinheiro e o financiamento internacional das facções.
6: É claro que essa designação feita pelos Estados Unidos não resolve todos os problemas. É claro que a tarefa de combater essas organizações é do Brasil, mas é evidente que essa ação do governo norte-americano facilita o nosso trabalho a nível internacional.
0: Já o senador Camilo Santana, do PT do Ceará, defendeu a aprovação da PEC da Segurança Pública pelo Senado. A proposta prevê maior integração entre União, Estados, Municípios e Distrito Federal no combate à criminalidade, com o compartilhamento de informações, uso de tecnologia e ações conjuntas contra o crime organizado.
1: Segundo o parlamentar, a medida fortalece o Sistema Único de Segurança Pública e a cooperação entre as forças policiais. O texto já foi aprovado pela Câmara dos Deputados e aguarda análise do Senado.
7: Porque o crime, ele ultrapassou as fronteiras dos estados, portanto, precisa ter uma coordenação nacional integrada nas informações, na inteligência, na cooperação. E essa PEC da segurança vai permitir que a gente possa dar o avanço necessário que o Brasil precisa em relação a esse tema que aflige a população, que aterroriza a população brasileira.
0: O esporte pode ganhar uma universidade dedicada à formação de profissionais e ao desenvolvimento de políticas públicas para o setor.
1: Os senadores aprovaram uma proposta que cria a Universidade Federal do Esporte. A nova instituição terá como missão produzir conhecimento, qualificar gestores e profissionais e contribuir para o fortalecimento das ações esportivas no país. Os detalhes com Pedro Pincer.
8: Com futura sede em Brasília, a Universidade Federal do Esporte terá entre as finalidades a formação de recursos humanos de excelência, com competências e habilidades para a gestão de políticas públicas de esporte e o incentivo à produção de conhecimento científico e tecnológico aplicado à gestão do esporte e ao treinamento de alto rendimento. Ex-ministro da Educação, o senador Camilo Santana, do PT do Ceará, ressaltou a importância da criação da instituição.
7: O Brasil é uma potência esportiva. Somos um país de talentos extraordinários, mas ainda convivemos com a carência de profissionais qualificados na ciência do esporte, na gestão esportiva, no treinamento de atletas, no paradesporto e nas políticas públicas voltadas à inclusão pelo esporte. A Universidade Federal do Esporte nasce com o potencial de ajudar a preencher esse vazio histórico.
8: Os recursos financeiros para a implantação e manutenção da universidade virão do Orçamento Geral da União, com a possibilidade de auxílios e subvenções por entidades públicas e particulares. O texto segue agora para a sanção presidencial.
0: E o Senado homenageou 3 pessoas e instituições dedicadas ao cuidado dos mais vulneráveis. Na segunda edição da Comenda Santa Dulce dos Pobres, foram reconhecidos o Instituto da Primeira Infância e Pred de Fortaleza, que atende mais de 4 mil crianças, a religiosa Maria Nilda Cavalcante Rangel e Jorge Eduardo Deister, coordenador da Vila do Pequenino Jesus, em Brasília.
1: Autor da proposta que criou a premiação, o senador Eduardo Girão, do Novo do Ceará, afirmou que a comenda dá visibilidade a exemplos concretos de solidariedade e serviço ao próximo. A comenda Santa Dulce dos Pobres foi criada em 2020 e é concedida anualmente a pessoas e instituições que prestam serviços relevantes na área social da saúde. Com edição de Paula Groba e trabalhos técnicos de Eliseu Caires, o Jornal do Senado fica por aqui. Acompanhe agora as notícias da Câmara dos Deputados. Boa noite.
0: Boa noite e até amanhã.
9: Jornal Câmara dos Deputados. Plenário pode aumentar proteção de mulheres contra violência política.
10: Câmara aprova punição para má-fé em processos de violência doméstica.
9: Parlamentares analisam políticas públicas de apoio para a população idosa.
10: Boa noite. Maria do Rosário, do PT do Rio Grande do Sul, elogia o lançamento da Rede Nacional de Proteção e Defesa dos Direitos Humanos da Pessoa Idosa. Segundo a deputada, a medida busca ampliar a dignidade e combater a violência exercida contra a parcela da população que mais cresce no país.
9: Maria do Rosário reforça ainda a necessidade de o Parlamento aprovar medidas focadas no fortalecimento da Política Nacional de Cuidados, na criação de um auxílio financeiro para cuidadores de idosos do BPC e na aprovação da Convenção Internacional sobre o envelhecimento humano.
10: Ranieri Paulino, do Republicanos da Paraíba, chama atenção para o crescimento dos casos de violência contra idosos e defende o fortalecimento das políticas de proteção e cuidado. Ele pede garantia de dignidade e segurança às pessoas em situação de maior vulnerabilidade.
9: Ranieri Paulino ainda destaca a necessidade de ampliar o acesso aos serviços destinados às pessoas com deficiência no interior da Paraíba. Para ele, a descentralização desses atendimentos é fundamental para promover inclusão e assegurar direitos à população que vive fora dos grandes centros.
10: José Ayrton Félix Cirilo, do PT do Ceará, defende mais investimentos em políticas de cuidado e proteção para crianças e adolescentes. O deputado afirma que a falta de atenção, presença e apoio familiar pode comprometer o desenvolvimento integral desde a infância.
9: José Ayrton Félix Cirilo aponta que o orçamento federal ampliou a participação dos recursos destinados a crianças e adolescentes nos últimos anos, mas ainda precisa avançar em áreas como educação, saúde, assistência social, segurança alimentar e proteção de direitos.
11: Votação.
10: Punição para quem agir de má fé durante processos de violência doméstica ou familiar contra a mulher é aprovada na Câmara. Confira os detalhes na reportagem de Sofia Peçanha.
12: A Câmara dos Deputados aprovou o projeto que autoriza os juizados de violência doméstica e familiar contra a mulher a aplicar punições para quem agir de má fé. A proposta, de autoria da deputada Flávia Moraes, foi aprovada pelas Comissões de Defesa dos Direitos da Mulher e de Constituição e Justiça. A medida altera a Lei Maria da Penha, com o objetivo de aplicar sanções para quem agir com deslealdade no curso do processo. Invenção ou distorção de fatos propositalmente e tentativa de prejudicar outra pessoa injustamente são algumas condutas ilegais. A deputada Laura Carneiro, do PSD do Rio de Janeiro, relatora na Comissão de Constituição e Justiça, explicou.
13: A má-fé não ocorre pela simples inexistência de condenação ou falta de prova, mas é caracterizada quando a parte ofensora ou ofendida deliberadamente tenta desrespeitar a justiça, utilizando-se de instrumentos ilegais.
12: Pelo texto aprovado, se o juiz entender que alguém agiu de má-fé, essa pessoa pode ser punida com multa de até 10 salários mínimos. Durante a votação na Comissão da Mulher, a relatora da proposta, a deputada Silvia Cristina, do PP de Rondônia, concordou que a medida contribui para o bom andamento dos processos e da proteção às mulheres.
14: Consideramos, pois, que tais aperfeiçoamentos ajudarão a evitar excessos e abusos das partes,
2: conferindo maior credibilidade à Lei Maria da Penha e maior prestígio à verdade real, ampliando a proteção de todas nós mulheres brasileiras.
12: Os danos processuais já estão previstos no Código de Processo Civil e ocorrem quando uma das partes, autor ou réu, não age de forma correta. Para essas condutas, o Código prevê penas como multa e indenização à parte contrária pelos prejuízos que sofreu. Agora, o projeto que aplica punições para quem agir de má fé em casos de violência doméstica e familiar contra a mulher segue para análise do Senado. Da Rádio Câmara de Brasília, Sofia Peçanha.
3: Agricultura. Heitor Xu, do PSD do Rio Grande do Sul, comemora a formatura da primeira turma do projeto Conexão Mulher em Santa Cruz do Sul. A iniciativa reuniu 48 agricultores familiares em atividades voltadas à formação de lideranças femininas e ao fortalecimento da atuação das mulheres no meio rural.
10: Segundo Heitor Xu, o projeto ofereceu capacitação em áreas como cooperativismo, educação financeira e políticas públicas. Para ele, a qualificação e o incentivo à participação feminina contribuem para o desenvolvimento das propriedades rurais, das famílias e das comunidades.
3: Anderson Pinto, do União do Pará, critica operações de fiscalização ambiental realizadas por órgãos federais no estado. De acordo com o parlamentar, pendências fundiárias e burocracia atrapalham os produtores rurais, que, segundo ele, sofrem com a insegurança jurídica.
10: Anderson Pinto defende a ampliação das ações de regularização fundiária e ambiental na Amazônia. Ele argumenta que a definição das propriedades pode reduzir conflitos, garantir segurança jurídica e contribuir para a preservação ambiental e o desenvolvimento da região.
14: Desenvolvimento regional.
3: Ricardo Maia, do MDB, destaca a assinatura de mais de 2 bilhões de reais em convênios entre o governo da Bahia e os municípios para execução de obras. Segundo ele, os recursos serão destinados a áreas como pavimentação, saúde, educação e recuperação de estradas.
10: Ricardo Maia afirma que a transferência de recursos e a realização de convênios fortalecem o municipalismo e ampliam a capacidade de investimento das prefeituras. Ele sustenta que a execução de obras contribui para levar desenvolvimento à população do interior baiano.
3: Pompeu de Matos, do PDT, defende o avanço de investimentos da indústria da celulose no Rio Grande do Sul, com previsão de 27 bilhões de reais. Ele afirma que o empreendimento pode gerar 12 mil empregos, fortalecendo a economia de Barra do Ribeiro, Guaíba, Tapes, Camaquã e Charqueadas.
10: Pompeu de Matos cobra equilíbrio no licenciamento ambiental para que exigências técnicas não impeçam a realização da obra. Ele acredita que o desenvolvimento econômico e proteção ambiental podem caminhar juntos, desde que os órgãos responsáveis adotem critérios razoáveis.
3: Eduardo Veloso, do Solidariedade, lamenta que, em vez de comemorar os 64 anos de emancipação do Acre, seu discurso seja para denunciar o isolamento e o descaso do governo federal com o estado. Ele cita as estradas intransitáveis e a pobreza da população, que segue sem apoio para crescer.
10: Segundo Eduardo Veloso, o estado já respondeu por 30% do PIB nacional durante o ciclo da borracha e hoje sofre com as restrições ambientais. Ele defende a abertura de uma rota ligando o Acre ao Peru para encurtar o caminho das exportações brasileiras rumo ao mercado asiático.
3: Homero Rodrigues, do Podemos, homenageia os 100 anos de nascimento de José Carlos da Silva Júnior, apontado como referência empresarial e pública na Paraíba. Ele afirma que o legado do empresário inspira novas gerações pelo compromisso com o desenvolvimento do estado.
14: Habitação.
10: Charles Fernandes, do PSD da Bahia, comemora a destinação de moradias do programa Minha Casa Minha Vida para Guanambi e cidades vizinhas. Entre os municípios atendidos, ele destaca Pindaí, Malhada, Piripá, Feira da Mata, Ibiaçucê, Sebastião Laranjeiras e Condeúba.
3: Charles Fernandes ressalta que levou ao governo federal a demanda por unidades habitacionais em cidades que ainda não tinham sido contempladas. O deputado assinala que a expansão do programa para cidades do interior contribui para a redução das desigualdades regionais.
14: Economia.
10: Luiz Lima, do Novo do Rio de Janeiro, alega que o Brasil atravessa uma crise econômica marcada pelo aumento do custo de vida, pela alta dos juros e pelo crescimento do endividamento das famílias. Ele afirma que a perda do poder de compra tem afetado diretamente o cotidiano dos brasileiros.
3: Luiz Lima também critica medidas relacionadas às mudanças na jornada de trabalho e argumenta que elas podem ampliar a informalidade. Para ele, o debate econômico deve priorizar ações voltadas à geração de empregos e à recuperação da atividade produtiva.
10: Paulo Guedes, do PT de Minas Gerais, Gerais rebate críticas da oposição à política econômica do governo federal. O deputado explica que a taxa básica de juros é definida pelo Banco Central e reforça que o Executivo defende a redução dos juros.
3: Paulo Guedes cita indicadores econômicos e sociais para sustentar a avaliação positiva do governo. Segundo ele, o país registra queda do desemprego, retomada de obras públicas, ampliação de programas sociais e aumento dos investimentos em educação e infraestrutura.
14: Meio ambiente.
10: Os deputados aprovaram proposta que inclui abrigos de animais entre os locais de cumprimento da pena de serviços comunitários. O repórter José Carlos Oliveira explica como será a medida.
16: A Câmara dos Deputados aprovou o projeto de lei que inclui os abrigos de proteção animal entre os locais onde poderá ser cumprida a pena de prestação de serviços à comunidade. Esse tipo de punição é previsto no Código Penal como alternativa à prisão para condenações inferiores a 4 anos em crimes de menor impacto, como explica a relatora do texto na Comissão de Constituição e Justiça, deputada Júlia Zanatta, do PL de Santa Catarina.
17: Código Penal, né, que fala de prestação em hospitais, escolas, orfanatos e outros estabelecimentos. Então, essa lei, ela vem para alterar e colocar também os abrigos de animais, que são uma realidade da nossa sociedade, inclusive uma realidade de falta de apoio, de mão de obra, porque não é somente uma questão de defesa da proteção animal, é uma questão também de saúde pública, esse cuidado com os animais, né? Foram abandonados, animais de rua.
16: Júlia Zanatta prevê dupla vantagem na medida.
17: Isso vai contribuir com a defesa animal, mas também com a ressocialização dessas pessoas que cometeram crimes de menor potencial ofensivo.
16: A proposta original é do deputado Célio Studart, do PSD do Ceará. Da Rádio Câmara de Brasília, José Carlos Oliveira.
14: Segurança Pública.
3: Aloysio Mendes, do Republicanos do Maranhão, registra a prisão de 3 suspeitos de envolvimento no homicídio de um empresário em Imperatriz. O deputado elogia a atuação das forças de segurança do Maranhão, com apoio de órgãos federais no avanço das investigações.
10: Aloysio Mendes manifesta solidariedade à família da vítima e afirma que a resposta policial ajuda a enfrentar a sensação de impunidade na cidade. Ele espera que as circunstâncias do crime sejam esclarecidas e que os investigados respondam perante a justiça.
14: Justiça.
3: Marcelo Nilo, do Republicanos, critica a condução da compra de respiradores realizada pelo governo da Bahia durante a pandemia. O deputado cobra ainda esclarecimentos sobre os recursos empregados na aquisição desses equipamentos.
10: Marcelo Nilo levanta questionamentos sobre a evolução patrimonial de agentes públicos e faz críticas à condução política do grupo que administra o Estado. Ele defende que as suspeitas sejam apuradas com transparência e responsabilização, caso sejam confirmadas irregularidades.
3: Diante das dificuldades para instaurar a CPMI do Banco Master no Congresso, Carlos Jordi, do PL do Rio de Janeiro, defende a abertura de uma CPI municipal para investigar contratos firmados pelo governo local sem licitações e o envolvimento entre as lideranças políticas e executivos da instituição financeira.
10: Na avaliação do parlamentar, haveria um esquema destinado a encobrir supostos pagamentos de propinas. Carlos Jordi afirma ainda que as fraudes envolvendo empréstimos consignados começaram na Bahia, seguindo para o Rio de Janeiro. Ele defende investigações imediatas e a responsabilização dos envolvidos.
14: Relações Exteriores.
3: Sérgio Turra, do PP do Rio Grande do Sul, manifesta preocupação com a segurança jurídica no país. O deputado observa que a parcialidade do judiciário fere o princípio fundamental do Estado Democrático de Direito.
10: Sérgio Turra cita a decisão da justiça italiana relacionada à extradição da ex-deputada Carla Zambelli para apontar possíveis julgamentos parciais. O parlamentar ressalta que a confiança nas instituições é essencial para a garantia da justiça e da democracia.
3: A Câmara pode votar projeto que aumenta a proteção de mulheres contra a violência política. A ideia é combater a violência quando praticada também contra mulheres que exercem liderança social e política fora de cargos eletivos. Confira na reportagem de Antônio Vital.
18: Está pronto para ser votado no plenário da Câmara projeto que amplia a proteção às mulheres contra a violência política. A proposta inclui na lei que combate a violência política contra a mulher aquelas que exercem liderança social e política fora dos cargos eletivos. De acordo com a proposta, passam a ser abrangidas pela lei mulheres que atuam como defensoras de direitos humanos, líderes comunitárias, dirigentes partidárias, líderes sindicais e integrantes de movimentos sociais. O objetivo é reconhecer que a violência política contra mulheres também ocorre fora do ambiente eleitoral e do exercício de mandatos. O projeto, apresentado pela deputada Dayana Santos, do PCdoB do Rio Grande do Sul, recebeu parecer favorável da relatora, deputada Natália Bonavides, do PT do Rio Grande do Norte, para quem a violência política também atinge mulheres que atuam como lideranças, mesmo sem cargos eletivos. A proposta também altera o Código Eleitoral para considerar crime a prática de assédio, humilhação, perseguição ou ameaça voltadas para impedir ou dificultar campanha eleitoral ou mandato de mulheres. Serão considerados crimes atitudes que configurem menosprezo ou discriminação relacionada à condição da mulher, à cor, raça, etnia, orientação sexual ou identidade de gênero. O projeto ganhou regime de urgência, o que permite que seja votado diretamente no plenário, sem passar pela análise das comissões permanentes da Câmara, mas foi criticado pelo deputado Kim Kataguiri, do Missão de São Paulo, que considerou as medidas protetivas um privilégio.
15: Você vê que na realidade tem alguns jabutis ali de inclusão para proteção especial e privilégios de realidade lideranças que vão ser colocadas acima de cidadãos comuns. Então, líderes de ONGs de direitos humanos, dirigentes partidários, vão ter um atendimento especial da polícia, né? Muitas vezes garantido escolta policial e atenção do Ministério Público mais do que um cidadão comum.
18: O texto também altera a lei dos partidos políticos para obrigar as legendas a adotarem medidas de prevenção e combate à violência política contra a mulher. Entre essas medidas estão a criação de canais de denúncia e a aplicação de sanções a filiados que praticarem esse tipo de violência. O regime de urgência foi defendido pela deputada Laura Carneiro, do PSD do Rio de Janeiro.
19: O projeto trata